0: atrás, são os 20 anos da Lei Maria da Penha, considerada um dos marcos na proteção dos direitos da mulher no Brasil. Além da agressão física, a norma abrange outras quatro formas de violência contra a mulher. A violência patrimonial, que se caracteriza pela destruição ou retenção de bens, dinheiro ou outros recursos. A violência moral, que ocorre por meio de calúnia, difamação, injúria ou qualquer conduta que atinja a honra e a reputação da mulher. A violência psicológica, caracterizada por atitudes que causam medo, humilhação, ameaças, isolamento e manipulação. E a violência sexual, que é qualquer ato praticado sem consentimento. Em qualquer dos casos, a mulher deve fazer o registro da ocorrência. Os profissionais são qualificados para esse atendimento, de acordo com Mariana Almeida, delegada adjunta da Delegacia de Atendimento à Mulher 2, do Distrito Federal.
1: Esse policial precisa ter a sensibilidade de acolher essa vítima, de acalmá-la, para que assim ela consiga, né, relatar o que está acontecendo. E também ele precisa saber o que de fato vai auxiliar essa vítima para poder encaminhá-la a outros órgãos, a outros serviços públicos, porque a gente precisa de toda essa atuação de rede, como prevê a própria lei Maria da Penha.
0: Há em todo o país 495 delegacias especializadas de atendimento à mulher. Em 2025, as unidades realizaram mais de 782 mil atendimentos. Além disso, foram registrados 608 mil boletins de ocorrência e mais de 300 mil inquéritos instaurados e medidas protetivas de urgência solicitadas. As vítimas de violência também podem contar com a Central de Atendimento à Mulher, o Ligue 180. A ligação é gratuita e o serviço funciona 24 horas por dia, todos os dias da semana. Os serviços também podem ser acessados pelo WhatsApp 61 99610 0180 ou pelo e-mail central180@mulheres.gov.br. Mas atenção, se o caso for de emergência, ou seja, se a mulher estiver em risco imediato, a recomendação é acionar a Polícia Militar por meio do 190. Reportagem Luana Karen.
2: A Agência Nacional de Proteção de Dados, a ANPD, abriu um processo de fiscalização contra o Discord.
3: A medida busca apurar possíveis descumprimentos das regras de proteção previstas no Estatuto Digital da Criança e do Adolescente.
2: A fiscalização ocorre após episódio que resultou na morte de uma adolescente de 13 anos.
3: A plataforma terá que informar quais medidas adota para evitar situações de risco. Confira com Thaís de Araújo.
4: Muito popular entre os jogadores online, o Discord é uma plataforma que permite a troca de mensagens por texto, voz e vídeo. O serviço também reúne comunidades em que os usuários podem conversar e interagir em tempo real. Para investigar possíveis falhas na proteção de crianças e adolescentes dentro da plataforma, a Agência Nacional de Proteção de Dados, a ANPD, abriu um processo de fiscalização. O objetivo da agência é verificar se a plataforma está cumprindo as regras do Estatuto Digital da Criança e do Adolescente, o ECA Digital, para prevenir situações que possam colocar menores de 18 anos em contato com conteúdos que incentivem ou facilitem a automutilação e o suicídio. Também serão analisados os mecanismos usados pelo Discord para verificar a idade dos usuários e para identificar e retirar conteúdos que violem essas regras, além de comunicação de casos graves às autoridades. A plataforma terá 5 dias úteis para apresentar informações sobre as medidas adotadas para prevenir e combater violações graves contra crianças e adolescentes. Se forem encontradas irregularidades, a ANPD poderá determinar mudanças e aplicar as sanções previstas no ECA Digital. Entre elas, multa de até R$50 milhões por infração. A fiscalização da ANPD é um trabalho conjunto com a Polícia Civil e o CyberLab da Secretaria Nacional de Segurança Pública do Ministério da Justiça e Segurança Pública, que atuam para investigar um grupo criminoso suspeito de incentivo ao suicídio e à automutilação por meio do Discord, resultando na morte de uma adolescente de 13 anos no último dia 22 de julho. Thaís de Araújo para a Voz do Brasil.
2: O fenômeno El Niño já é uma realidade e está afetando o clima no Brasil.
3: Ele provoca chuvas acima da média, ventanias e ciclones no sul e sudeste do país.
2: E estiagem que pode levar à crise hídrica do norte, nordeste e centro-oeste.
3: Mais cedo, nós conversamos com o secretário nacional de Defesa Civil, Volney Wolff, sobre como a população e os municípios podem se preparar para as consequências desses eventos. Acompanhe. Secretário Volney Wolff, seja muito bem-vindo à Voz do Brasil, um prazer ter o senhor com a gente aqui. Vamos começar falando sobre os impactos do El Niño, que já estão sendo sentidos, secretário, especialmente ali no sul do país. O senhor pode fazer para a gente um relato sobre como está a situação por lá, quais têm sido os principais problemas decorrentes de eventos climáticos e quais os municípios mais afetados?
5: Sim, Mariana. Bem, começando aí do início, né? Na verdade, os efeitos do El Niño já são sentidos no Brasil inteiro, né? De sul a norte do país. O aquecimento das águas do Atlântico, que já passam de 2 graus, nos permitem inferir que nós já estamos vivendo um El Niño no grau muito forte, né? Isso quer dizer que vamos ter chuvas intensas na região sul do Brasil, possivelmente ainda na região sudeste, mas teremos também estiagem e escassez hídrica muito, muito forte na região amazônica e na região do nordeste, que a gente já começa a sentir também. Além disso, na região centro-oeste, é possível que tenhamos ainda incêndios e também a região centro-oeste é uma região que tem escassez hídrica e tem chuvas intensas em alguns períodos, né? E ainda, principalmente ali na São Paulo, Rio, ondas de calor prometem ser bastante fortes ainda no ano de 2026. Bom, a gente viu no último mês, especificamente agora em julho, na região sul, especialmente lá no Rio Grande do Sul, chuvas intensas que duraram mais de uma semana. Aliás, elas perduraram por mais de 10 dias. E isso ocasionou elevação dos níveis dos rios, das principais vales de rios do Rio Grande do Sul, que levam água até a bacia do Guaíba, na grande Porto Alegre, né? Então, isso acabou ocasionando danos e prejuízos à população, né? Em muitos dos municípios, a população teve água em suas casas, né? Isso sempre ocasiona um grande problema à população. E agora, na última semana, né, no último final de semana, estava previsto o ciclone extratropical, né, que é um ciclone que é formado ali na região leste do Brasil, vindo do sul do país, Uruguai, Argentina, em função daquelas massas de ar frio, que ao chegar no continente, geram chuvas intensas, mas pior que isso, né, nesse caso, ventanias próximas de 100 km por hora e o que aconteceu ali na região metropolitana de Porto Alegre é que a velocidade dos ventos passaram de 100, chegaram a 115, 120 quilômetros, tanto na região metropolitana de Porto Alegre, como lá no sul, na região de Pelotas, principalmente, né? E isso traz muitos transtornos à população das cidades.
2: Perfeito, secretário. Como o senhor citou, novos fenômenos climáticos, como tornados e ciclones, ainda são esperados, né? Como é que os municípios podem se preparar para esta situação?
5: Então, eu acho assim, é importante que a população, no primeiro momento, busque informações de órgãos oficiais. Então, a primeira coisa é buscar as informações nas defesas civis municipais, nas prefeituras, ou seja, nos órgãos oficiais, nos órgãos do governo do estado e nos órgãos oficiais do governo federal. Como uma segunda medida, é muito importante que as pessoas busquem medidas de autoproteção. Ao ter um alerta de possível chuvas intensas com ventanias, ou seja, que vai haver em potencial a possibilidade de ocorrer um desastre, que essas pessoas busquem medidas de autoproteção. É importante também, Luciano, que as prefeituras busquem, ao longo dos períodos de preparação, botar em prática os seus planos de contingência. Quando possível, e muitas delas têm feito isso, principalmente na região sul do Brasil, fazer simulados com a população. Tirar os planos de contingência da gaveta e transformar isso em simulados, onde, junto com a população, os órgãos de defesa civis, mas mais que isso, dos sistemas municipais e estaduais de defesa civil, fazem um simulado de como é que seria uma situação de potencial desastre em função, por exemplo, de chuvas intensas.
3: O secretário, e os municípios que já foram atingidos, né? Porque a gente viu aí que no Rio Grande do Sul a coisa já começou a escalar. No caso dos municípios que já foram atingidos, como é que eles devem proceder para conseguir a ajuda do governo federal?
5: A Defesa Civil Nacional, ela orienta desde a decretação da situação de emergência, a solicitação de reconhecimento federal e a elaboração de planos. No primeiro momento, ajuda humanitária, quando for o caso, de restabelecimento, quando há alguma avaria pequena na infraestrutura pública, e, em último caso, a orientação sobre a construção de planos de reconstrução naqueles casos onde os danos e os prejuízos na infraestrutura pública foram de maior porte.
2: Perfeito. Secretário, a gente está falando do sul do país, como o senhor colocou, né? Questão de alagamentos, chuvas, tornados, e também o senhor colocou no início, existe o outro lado, né? O agravamento da estiagem em grande parte do país, mais notadamente região centro-norte. Quais são os maiores perigos desta situação?
5: Então, nós não podemos nos esquecer que em 2023, de 23 para 24, no El Niño também muito forte, talvez tenha sido a maior estiagem, a maior crise hídrica que a gente viveu nos últimos tempos na região amazônica, né? Os grandes rios, parte deles secaram, os transportes via navegação ficaram muito prejudicados e nós tivemos que lançar mão, de algumas ações para ajudar os estados do norte. Nós temos equipes em todas as regiões do norte, em todos os estados do norte, mais o centro-oeste, reuniões de capacitação de como a gente deve se preparar para que, em havendo essa situação de crise hídrica, a gente possa trabalhar de maneira muito integrada entre os estados, os municípios e o governo federal, para que as pessoas possam ter o menos possível de impacto nessas situações.
3: Muito bem, nós conversamos com Volney Wolff, secretário nacional de Defesa Civil. Muito obrigada, secretário, pela sua entrevista aqui à Voz do Brasil.
5: Eu que te agradeço, Mariana e Luciano. Muito obrigado pela oportunidade.
2: O Ministério das Relações Exteriores prestou solidariedade à Colômbia depois do terremoto que atingiu o país na manhã desta segunda-feira.
3: O tremor de magnitude 7,4 foi o mais forte registrado no país durante a última década, segundo o Serviço Geológico Colombiano.
2: O Itamaraty acompanha os esforços de busca e de assistência às populações afetadas e manifesta disposição de colaborar com as autoridades colombianas. Até o momento não foram identificados brasileiros entre as vítimas.
3: O governo da Colômbia decretou o estado de emergência. Segundo o balanço oficial, ao menos 111 pessoas morreram e 87 ficaram feridas.
2: O plantão consular permanece à disposição para prestar assistência a cidadãos brasileiros em situação de emergência.
3: O atendimento da Embaixada do Brasil em Bogotá pode ser feito por meio do telefone 57-31-0809-6169. Já o plantão consular em Brasília pode ser feito pelo telefone 61-98-260-0610.
2: Começaram as convocações da lista de espera do Fundo de Financiamento Estudantil, FIES.
3: Os inscritos nessa edição que ainda não foram pré-selecionados devem acompanhar a classificação no site do FIES até o dia 24 de setembro para não perder a vaga.
2: A diretora de Políticas de Acesso à Educação Superior do Ministério da Educação, Marina Castro, explica como garantir a vaga.
6: O candidato que for pré-selecionado por meio da lista de espera terá 3 dias úteis a contar da data da convocação para acessar a página do FIES e complementar as informações da inscrição. Na sequência, será a vez de validar a documentação exigida, primeiro na instituição de ensino e depois no banco. Os prazos de cada etapa devem ser observados rigorosamente para evitar a perda da vaga para financiamento do curso.
3: Nessa edição foram disponibilizadas 75.500 vagas, distribuídas em mais de 1.200 instituições privadas de educação superior.
2: Metade das vagas é destinada para estudantes com renda familiar per capita de até meio salário mínimo, inscritos no CadÚnico.
3: Os pré-selecionados devem acompanhar a classificação no endereço fiesseleçãoaluno.mec.gov.br.
2: E estudantes que participam do processo seletivo do ProUni, o Programa Universidade para Todos, e foram pré-selecionados, devem comprovar as informações de inscrição até sexta-feira, dia 14.
3: A documentação exigida deve ser apresentada diretamente na instituição de ensino superior.
2: Os estudantes que recebem bolsa integral do ProUni podem solicitar a bolsa permanência. Saiba como.
7: Estudantes com bolsa integral do ProUni e matriculados em cursos presenciais de turno integral podem solicitar a bolsa permanência, auxílio mensal de R$ 700, concedido pelo Ministério da Educação. O benefício é destinado ao custeio de despesas educacionais e atende alunos de cursos com duração mínima de 6 semestres e média de pelo menos 6 horas de aula por dia. Para receber a bolsa, o estudante também precisa ter conta corrente individual no Banco do Brasil ou na Caixa Econômica Federal, vinculada ao mesmo CPF cadastrado no sistema do ProUni. O auxílio não pode ser acumulado com outras bolsas públicas de mesma finalidade e pode ser suspenso caso a bolsa principal do ProUni seja interrompida ou o aluno deixe um curso integral. O pedido deve ser feito diretamente na coordenação do ProUni da instituição de ensino superior onde o estudante está matriculado. A faculdade verifica se o curso é elegível, realiza o cadastro no sistema e inclui o aluno na relação mensal de beneficiários, conforme a disponibilidade orçamentária do Ministério da Educação. Claudimário Carvalho, para a Voz do Brasil.
3: Trabalhar desde os 14 anos de forma legal, com remuneração e ainda aprender um ofício.
2: É a aprendizagem profissional, uma modalidade de contratação que combina formação teórica e experiência prática no ambiente de trabalho.
8: Criada no ano 2000, a contratação de aprendizes é voltada a adolescentes e jovens entre 14 anos completos e 24 anos incompletos. O contrato de aprendizagem é registrado em carteira de trabalho, com acesso aos direitos trabalhistas e previdenciários. Entre eles, remuneração proporcional às horas trabalhadas, nunca inferior ao salário mínimo hora, o depósito do Fundo de Garantia do Tempo de Serviço, FGTS, o 13º salário, as férias e o vale-transporte. No entanto, o contrato de aprendizagem tem prazo determinado de até 2 anos e a jornada de trabalho possui regras específicas, de 4 a 6 horas diárias para aprendizes que ainda não concluíram o ensino médio e de até 8 horas diárias para aqueles que já concluíram o ensino médio. Para se candidatar a uma vaga de aprendizagem, o jovem deve estar regularmente matriculado e frequentando uma instituição de ensino. A contratação está vinculada à participação em curso de aprendizagem profissional em instituição habilitada, como SESC, SENAC e SENAT, por exemplo. A contratação de aprendizes é obrigatória para estabelecimentos de qualquer natureza que possuam, no mínimo, 7 empregados em funções que demandem formação profissional. Daniele Popov, para a Voz do Brasil.
3: O custo dos alimentos da cesta básica registrou queda em 26 capitais brasileiras no mês de julho.
2: Foi o que mostrou a pesquisa realizada todo mês pela Conab, a Companhia Nacional de Abastecimento, e pelo DIEESE, o Departamento Intersindical de Estatísticas e Estudos Socioeconômicos.
3: Segundo a análise, na comparação entre julho e junho, as maiores quedas ocorreram em Natal, Maceió e Belo Horizonte. Apenas São Luís registrou aumento.
2: Os produtos que tiveram as principais reduções nas capitais brasileiras foram a batata, tomate, café e açúcar.
3: Ainda segundo o levantamento da Conab e do DIEESE, houve também diminuição no preço da carne em 14 capitais.
2: E essas foram as notícias do governo federal.
3: Fique agora com as notícias do Poder Judiciário e do Congresso Nacional. Boa noite.
2: Boa noite para você e até amanhã.
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11: Em seminário, o presidente do STF, do CNJ, fala sobre transparência e confiança pública.
12: Ministro Fachin participa da abertura das celebrações do bicentenário dos cursos jurídicos no Brasil.
11: STJ reconhece validade de tarifa de adiantamento a depositante prevista em contrato bancário.
12: Boa noite, eu sou Marcela Luiz.
11: E eu sou Walter Lima.
12: Presidente do STF e do CNJ, ministro Edson Fachin, abre seminário O Judiciário em Debate. Integridade, eficiência e acesso à justiça.
11: O evento é uma iniciativa do jornal Folha de São Paulo em parceria com a OAB do Estado. Carolina Chaves.
13: O ministro Edson Fachin explicou que o judiciário já avançou muito na transparência e no acesso à justiça com a ajuda da tecnologia. Mas é preciso mais para preservar a confiança nas instituições e exercício responsável da função.
14: Precisamos enfrentar com seriedade a agenda de moralização dos gastos públicos, de aprofundar as investigações de corrupção que ainda permanecem em nosso país, bem como aperfeiçoar os mecanismos de transparência e encontrar soluções públicas, justas e fiscalmente sustentáveis para questões estruturais do Estado brasileiro, inclusive no que diz respeito ao regime remuneratório da magistratura, que é o que faremos com a proposição de uma lei federal de caráter nacional, cuja minuta estará pronta até o final deste ano.
13: Os encontros acontecem nas manhãs de segunda-feira, nos dias 10, 17 e 24 de agosto.
12: O presidente do STF e do CNJ, ministro Edson Fachin, também participou hoje do início das comemorações dos 200 anos dos cursos jurídicos no Brasil na Faculdade de Direito da Universidade de São Paulo.
11: A cerimônia abriu a programação do bicentenário dos cursos jurídicos no Brasil.
12: Na ocasião, Fachin ressaltou o papel da Faculdade de Direito de São Paulo como espaço de defesa das liberdades públicas, dos direitos humanos e da democracia.
11: Os cursos de direito no país foram criados em 11 de agosto de 1827, por decreto de Dom Pedro I.
12: A Polícia Federal deflagrou hoje uma operação para investigar possíveis irregularidades na aplicação de recursos do regime próprio de previdência social do município de Maceió, em Alagoas.
11: A ação foi autorizada pelo ministro André Mendonça, do STF. Marta Ferreira.
15: Entre os alvos está o Maceió Previdência, autarquia responsável pela análise e concessão de benefícios de pensão por morte e aposentadoria. A Polícia Federal busca esclarecer as circunstâncias do credenciamento, da cotação, da análise de risco, da governança e da tomada de decisão que antecederam os investimentos. A investigação tem como objeto duas aplicações realizadas nos anos de 2023 e 2024, que totalizaram R$ 97 milhões de reais. Na decisão do ministro André Mendonça, ele aponta que houve possível direcionamento dos investimentos e exposição desproporcional do patrimônio previdenciário a ativos de risco elevado e liquidez reduzida.
12: É válida a tarifa de adiantamento a depositante prevista em contrato bancário.
11: Esse entendimento é do STJ. Fátima Uchoa.
16: A tarifa de adiantamento a depositante remunera o serviço prestado quando o banco adianta recursos para cobrir pagamentos que ultrapassam o saldo da conta. Em ação civil pública, o Ministério Público de São Paulo questionou a legalidade da tarifa. O juízo de primeiro grau declarou nula a cláusula contratual, proibiu novas cobranças e determinou a devolução em dobro dos valores pagos. E o Tribunal Estadual substituiu a restituição em dobro pela devolução simples. Na quarta turma do STJ, o ministro relator João Otávio de Noronha explicou que a tarifa de adiantamento a depositante não se confunde com os encargos da operação de crédito e a cobrança é permitida quando há previsão contratual clara e segue normas do Conselho Monetário Nacional e do Banco Central, como nesse caso. Assim, o colegiado deu parcial provimento ao recurso especial do banco e julgou improcedente a ação civil pública.
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12: Uma boa noite.
11: E até amanhã.
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17: Eu sou Paula Groba.
18: E eu sou Ricardo Nakaoka.
17: E estes são os destaques de hoje do Jornal do Senado, que começa agora.
18: Senado inicia semana de esforço concentrado.
17: Senadora cobra resultados e transparência no uso de verbas para o povo Yanomami.
18: Projeto proíbe que concursos da segurança pública limitem vagas para mulheres.
17: Boa noite.
18: Boa noite.
17: Mais de 2 bilhões de reais foram destinados desde 2023 à proteção do território Yanomami.
18: Mas como esses recursos estão sendo aplicados? Essa foi uma das questões debatidas pela Subcomissão Permanente dos Povos Indígenas Yanomami durante a audiência nesta segunda-feira. Repórter Rodrigo Rezende.
19: O ministro dos Povos Indígenas, Eloy Terena, destacou que os recursos conseguidos por meio dos créditos extraordinários são distribuídos para diversos ministérios e que, no caso da pasta dos povos indígenas, vários eram os desafios enfrentados na área Yanomami, porção do território brasileiro na região norte do Amazonas de Roraima, equivalente ao tamanho de Portugal.
20: Quando nós assumimos em 2023, desenhamos ali uma estrutura para fazer frente às demandas que estavam colocadas, né? Garimpo ilegal presente na terra indígena, situação de desnutrição e uma ausência de proteção territorial.
19: A senadora Damaris Alves, do Republicanos do Distrito Federal, afirmou que os recursos ainda precisam ser aumentados, mas sempre com cobrança por resultados.
21: Em 2022, 56% das crianças estavam em estágio de desnutrição. Agora, em 26, depois das ações emergenciais, a gente cai para 46. O valor foi pouco para a gente alcançar as metas de nutrição e combate à fome.
19: Além da compra e distribuição emergencial de cestas básicas, parte dos recursos destinados ao Ministério dos Povos Indígenas foi usada para criar uma estrutura capaz de identificar a origem e o destino do ouro extraído no Brasil, especialmente o retirado do território Yanomami.
17: E em meio às divergências entre governo, oposição e judiciário, está pronto para votação no plenário do Senado o projeto que cria o Exame Nacional de Proficiência em Medicina.
18: A discussão ganhou um novo capítulo após o Tribunal Regional Federal suspender as sanções aplicadas pelo governo às faculdades que tiveram baixo desempenho no Exame Nacional de Avaliação da Formação Médica, realizado em 2025. Repórter Douglas Castilho.
22: A controvérsia principal é entre o atual ENAMED, exame realizado ao longo do curso de medicina organizado pelo MEC, e a proposta do PROFIMED, avaliação de proficiência a ser realizada pelo Conselho Federal de Medicina após a graduação em análise no Congresso. Em debate no Senado, o senador Rogério Carvalho, do PT de Sergipe, afirmou que o processo de verificação não pode se dar apenas ao fim do curso.
23: Eu defendo que tem o teste de proficiência, mas ele tem que ser a última etapa de um processo mais amplo de avaliação e que tem que gerar consequências para as escolas que garantem o ingresso.
22: Já o relator do projeto de lei do PROFIMED, senador doutor Irã, do PP de Roraima, reforçou que o Conselho Regulamentador da Profissão, o CFM, deve ser o responsável pela certificação.
24: Colocar o PROFIMED, a prova de proficiência, no Ministério da Educação, que tem sido responsável pela proliferação desenfreada de escolas médicas no nosso país, produzindo médicos com baixo conhecimento, colocando a população em alta vulnerabilidade, isso é um perigo para a sociedade.
22: Uma decisão do TRF da primeira região, em 5 de agosto, suspendeu as punições impostas pelo Executivo às universidades com resultados considerados ruins no ano passado, com base no ENAMED.
17: O Senado começou hoje uma semana de esforço concentrado com votações importantes. Os parlamentares terão uma agenda intensa no plenário e nas comissões, com propostas que podem impactar a indústria, o mercado de trabalho e a relação entre contribuintes e o fisco.
18: Entre os destaques está a criação de um programa de estímulo à indústria nacional de fertilizantes. Os detalhes com o repórter Pedro Pincer.
25: A pauta de votações do plenário para esta semana prevê a votação de pelo menos 10 projetos. O primeiro item que deve ser analisado é a criação do Programa de Desenvolvimento da Indústria de Fertilizantes. O objetivo é estimular investimentos na implantação, ampliação e modernização da infraestrutura voltada à produção nacional de fertilizantes e de seus insumos. Para o autor, senador Laércio Oliveira, do Progressistas de Sergipe, a iniciativa busca reduzir a dependência brasileira da importação de fertilizantes e fortalecer a segurança alimentar, a competitividade do agronegócio agronegócio e à indústria.
0: O Brasil não pode apenas continuar reagindo às crises internacionais. Precisamos nos antecipar a elas. Precisamos construir autonomia. Precisamos fortalecer a nossa indústria. Precisamos garantir estabilidade para quem produz e segurança para quem consome.
25: Na quarta-feira, está prevista a votação do texto da Câmara para o projeto de lei complementar que cria descontos para contribuintes que regularizarem espontaneamente seus débitos tributários e reforça na esfera administrativa a aplicação de decisões do STF e do STJ, e também a criação de dois estatutos, o do aprendiz, que estabelece regras para a jornada de trabalho, novas hipóteses de rescisão do contrato e direitos para essa parcela de trabalhadores, e o da vítima, que reúne em um único texto direitos e garantias hoje distribuídos em diferentes normas para vítimas de crimes e contravenções, calamidades públicas, desastres e

0: da saúde para financiar esse tipo de atendimento. Antes, as verbas recebidas pelos corpos de bombeiros estaduais e do Distrito Federal teriam de estar vinculadas à rubrica da segurança pública. O senador Wilder Moraes, do PL Goiano, um dos relatores do projeto que deu origem à lei, ressaltou que os bombeiros atuam em parceria com o Serviço de Atendimento Móvel de Urgência, o SAMU, e afastou a possibilidade de disputa pelo orçamento da saúde pública.
1: Não transfere recursos da saúde para a segurança pública, apenas permite financiar os serviços de saúde que os bombeiros já prestam gratuitamente todos os dias, salvando vidas em todo o Brasil.
0: O dinheiro das emendas não poderá ser usado pelos corpos de bombeiros para pagar salários nem para custear ações que não estejam ligadas aos atendimentos pré-hospitalares.
2: O Senado pode concluir a votação do projeto que proíbe a limitação de vagas para mulheres em concursos da área de segurança pública.
3: O texto, já aprovado pelas Comissões de Direitos Humanos e de Segurança Pública, também reserva pelo menos 20% das vagas para mulheres nas polícias civis, militares e penais, nos corpos de bombeiros e nas polícias institucionais do Judiciário e do Ministério Público. Repórter Bruno Lourenço.
4: O projeto de lei que está pronto para ser votado no plenário do Senado proíbe a limitação de vagas para mulheres em concursos da área de segurança pública. A iniciativa também reserva pelo menos 20% das vagas nos concursos públicos das polícias e bombeiros para o público feminino. A relatora na Comissão de Segurança Pública, senadora Damares Alves, do Republicanos do Distrito Federal, defende a medida.
5: O que queremos? Uma política de valorização da mulher lá na Polícia Militar, no Corpo de Bombeiro, na Polícia Civil.
4: A proposta cria ainda a Política Nacional de Valorização das Mulheres na área de segurança pública, que será condição para o repasse de verbas do Fundo Nacional do Setor, como explicou o relator na Comissão de Direitos Humanos, senador Alessandro Vieira, do MDB de Sergipe.
6: As mulheres na segurança pública são historicamente discriminadas. Isso é um fato incontestável. Uma realidade que se repete em matérias, em casos que todos nós temos em diversas oportunidades de conhecimento.
4: A nova política estabelece igualdade de oportunidades entre mulheres e homens nas carreiras da segurança pública. O fim da exclusividade ou preferência dessas atividades para homens, a rejeição de práticas, atitudes e crenças discriminatórias e o enfrentamento do assédio e da violência contra mulheres no ambiente de trabalho.
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3: 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Com edição de Paula Groba e trabalhos técnicos de João Lira, o Jornal do Senado fica por aqui. Acompanhe agora as notícias da Câmara dos Deputados. Boa noite.
2: Boa noite e até amanhã.
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9: Plenário pode votar projeto que prioriza processo sobre crimes de racismo.
10: Câmara retira da Justiça a atribuição de julgar entidade que atende menores.
9: Parlamentares garantem direitos para a pessoa que tem espinha bífida aberta.
10: Boa noite. Os deputados aprovaram uma proposta que busca garantir direitos a pessoas com espinha bífida aberta. A condição resulta de uma falha congênita no sistema neurológico e gera uma série de dificuldades a quem tem a malformação. A reportagem é de Paula Bittar.
11: A Comissão de Constituição e Justiça da Câmara aprovou uma proposta que classifica a espinha bífida aberta como deficiência para todos os efeitos legais. A espinha bífida é uma condição congênita em que há uma falha no fechamento do tubo neural, estrutura que dá origem ao cérebro, medula e vértebras. Essa falha pode deixar partes da medula expostas ou mal protegidas, resultando em diferentes níveis de comprometimento neurológico. O tipo mais grave e conhecido é a mielomeningocele, em que parte da medula espinhal e os nervos saem por uma abertura nas costas do bebê, formando uma bolsa visível ao nascimento e, por isso, é chamada de aberta. Essa condição pode causar paralisia nas pernas. De acordo com a proposta, pessoas diagnosticadas com espinha bífida aberta terão atendimento integral pelo Sistema Único de Saúde.

0: saúde, sendo assegurado, no mínimo, atendimento por equipe multidisciplinar, acesso a exames complementares, assistência farmacêutica e acesso a modalidades terapêuticas reconhecidas, inclusive fisioterapia e atividade física. O atendimento integral prevê também a divulgação de informações sobre a espinha bífida aberta e as medidas preventivas e terapêuticas disponíveis. A relatora na comissão, deputada Silvia Cristina, do PP de Rondônia, destacou que o projeto garante mais segurança jurídica e facilita o acesso das pessoas aos direitos previstos na Lei Brasileira de Inclusão.
1: Apesar dos avanços na legislação brasileira, muitas pessoas com espinha bífida ainda enfrentam dificuldades para ter condição reconhecida como deficiência e, consequentemente, acessar direitos garantidos. Como relatora, o parecer favorável foi porque entendo que estamos promovendo justiça social, inclusão e dignidade. Estamos garantindo que crianças, jovens e adultos com espinha bífida tenham maior proteção legal, mais acesso às políticas públicas e melhores condições para exercer plenamente sua cidadania.
0: A proposta que classifica a espinha bífida aberta como deficiência para todos os efeitos legais já pode seguir para a análise do Senado, a menos que haja recurso para votação antes pelo plenário da Câmara. Da Rádio Câmara de Brasília, Paula Bittar.
2: Saúde. Leandre, do PSD do Paraná, apresentou o projeto que assegura às pessoas em tratamento contra o câncer o direito de usar lenço, turbante ou cobertura semelhante em fotografias destinadas à emissão, renovação ou segunda via de documentos oficiais de identificação.
3: Leandre explica que a proposta condiciona o uso do acessório à plena visibilidade dos elementos do rosto necessários à identificação biométrica. A deputada ressalta que a proposta também prevê a atualização gratuita da fotografia após o fim do tratamento oncológico.
2: Educação. Professora Luciene Cavalcante, do PSOL de São Paulo, cobra do Senado a aprovação de projeto que cria um piso nacional para os profissionais de apoio técnico, administrativo e operacional da educação básica. A proposta, já aprovada pela Câmara, aguarda análise desde março.
4: Isso seria hoje, em valores, um pouco mais de R$ 3.800 por 40 horas de trabalho. Infelizmente, a gente não tem ainda leis que garantam o piso e a carreira dos profissionais não docentes. Quem são esses profissionais? São os profissionais que estão nas secretarias da escola, que estão nas inspetorias, que estão na limpeza das escolas, fazendo as merendas. São todos os profissionais que são essenciais para a educação e não são docentes. A escola não é feita só de professores. A gente tem todo um outro corpo de profissionais que precisam ser valorizados e não estão sendo valorizados.
3: Professora Luciene Cavalcante afirma que o Fundo da Educação Básica, o Fundeb, oferece recursos para custear a valorização da categoria. A deputada garante que o Senado já tem assinaturas suficientes para a apreciação da proposta.
2: Trabalho. Marreca Filho, do PRD do Maranhão, é autor de projeto que cria diretrizes específicas para a inclusão profissional de adultos com transtorno do espectro autista. O texto prevê qualificação acessível, adaptação dos processos seletivos e apoio para ingresso no mercado de trabalho.
3: Para Marreca Filho, a contratação isoladamente não assegura a inclusão das pessoas com autismo. Ele também propõe acompanhamento no ambiente profissional, além da orientação de gestores e de equipes, para reduzir barreiras que dificultam a permanência e o desenvolvimento na carreira.
2: Doutor Francisco, do PT do Piauí, é autor de projeto que institui 7 de abril como Dia Nacional do Médico Legista. O deputado ressalta que a data faz referência à regulamentação em 1886 da função médico-policial responsável pela realização de perícias a serviço do Estado.
3: Doutor Francisco explica que o médico legista produz provas técnicas usadas na investigação de crimes e nas decisões judiciais. A proposta incentiva campanhas educativas, homenagens e eventos científicos voltados à divulgação dos avanços da medicina legal.
2: Previdência. Eduardo da Fonte, do PP de Pernambuco, apresentou o projeto que cria uma política nacional de proteção às mães solo, com prioridade nos programas federais de combate à pobreza. A proposta prevê o pagamento em dobro dos benefícios de transferência de renda custeados pela União.
3: O projeto de Eduardo da Fonte também prevê atendimento prioritário à mãe solo em programas habitacionais, vagas em creches, qualificação profissional, microcrédito e assistência jurídica. Ele argumenta que a integração das medidas estabelecidas no texto amplia a autonomia das mulheres.
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6: Votação.
2: O plenário da Câmara pode votar em breve projeto que dá prioridade a inquéritos e processos sobre crime de racismo. O texto está em regime de urgência e não precisa passar pelas comissões, como explica o repórter Antônio Vital.
7: O plenário da Câmara dos Deputados pode votar projeto que dá prioridade aos processos e inquéritos relativos a crime de racismo na polícia e no judiciário. A proposta também estabelece procedimentos que os policiais devem seguir ao registrar a ocorrência. Uma das medidas determina que a autoridade policial deve registrar a ocorrência com a classificação própria de crime resultante de discriminação ou preconceito de raça, cor, etnia, religião ou procedência nacional. Dessa forma, as ocorrências não poderão mais ser classificadas como crimes diversos, o que faz com que denúncias de racismo não apareçam nas estatísticas de segurança pública, de acordo com a autora do projeto, deputada Dandara, do PT de Minas Gerais. A proposta obriga ainda o delegado a comunicar o caso imediatamente ao Ministério Público e a justificar por escrito caso opte por não classificar a ocorrência como crime racial. Além disso, dá à vítima o direito de pedir a reclassificação da ocorrência, quando houver decisão nesse sentido. Outro direito da vítima, de acordo com o texto, é ser acompanhada durante toda a fase de inquérito por um advogado ou defensor público. O projeto ganhou um regime de urgência, o que permite que seja votado diretamente no plenário, sem passar pela análise das comissões permanentes da Câmara. O texto contém outras medidas que deverão ser seguidas pela polícia ao registrar e investigar crimes de racismo. Uma das diretrizes é evitar a exposição indevida, o constrangimento, a humilhação ou o questionamento sobre a vida privada da vítima ou sobre a legitimidade da queixa. A polícia terá ainda que evitar interrogatórios sucessivos sobre o mesmo fato. O regime de urgência foi aprovado de maneira simbólica pelo plenário, mas foi criticado por deputados do Novo, Missão e do PL. Para o deputado Cabo Gilberto Silva, do PL da Paraíba, a legislação atual já prevê pena de prisão para o crime de racismo e o projeto aumenta a discriminação racial.
8: São projetos como esse que faz a discriminação às pessoas, senhor presidente. Ele não vale em nada o povo brasileiro. A legislação já existe, senhor presidente. Quem descumprir a legislação vai pagar e pagar caro, simples. Até porque racismo é crime inafiançável, senhor presidente. É só denunciar que a pessoa vai presa, sem direito à fiança, em flagrante delito. Então eu não entendo por que tanta energia para ser gasta com um projeto dessa natureza.
7: De acordo com a autora da proposta, deputada Dandara, embora a legislação já preveja a punição para o crime de racismo, existe uma lacuna em relação ao atendimento humanizado, especializado e à não revitimização de quem faz a denúncia. Segundo ela, a vítima muitas vezes está sujeita a tratamento inadequado, repetição excessiva de depoimentos e questionamentos indevidos sobre a ocorrência.
9: Orienta como que as forças de segurança devem agir para garantir o cumprimento das leis brasileiras que tipificam o racismo e a injúria como crimes inafiançáveis e imprescritíveis. Nós não queremos a revitimização. A pessoa já passa por uma violência, ela não consegue nem sequer registrar o boletim de ocorrência, não consegue dar andamento no processo no Ministério Público e isso vai acarretando uma série de violências continuadas.
7: Ainda não há data para votação no plenário da Câmara do projeto que dá prioridade aos processos e inquéritos relativos a crime de racismo na polícia e no judiciário. Da Rádio Câmara de Brasília, Antônio Vital.
6: Segurança Pública.
3: A professora Marcivânia, do PCdoB do Amapá, apresentou o projeto que endurece as regras para a concessão de trabalho externo a pessoas privadas de liberdade. A proposta exige o cumprimento de parte da pena, bom comportamento e decisão judicial fundamentada.
2: O texto da professora Marcivânia também obriga o uso de tornozeleira eletrônica durante o período fora do presídio. Além disso, proíbe o benefício para condenados por crimes como feminicídio, latrocínio, crimes hediondos e participação em organização criminosa armada.
3: Daiana Santos, do PCdoB do Rio Grande do Sul, defende o projeto que destina 30% da arrecadação das BETs ao Fundo Nacional de Segurança Pública. O texto também reserva pelo menos 30% de todos os recursos do fundo para prevenir o feminicídio e enfrentar a violência contra a mulher.
2: Daiana Santos avalia que a ampliação do financiamento pode interromper o ciclo de violência antes do desfecho fatal. A deputada cita o monitoramento de agressores, as patrulhas Maria da Penha e as casas de acolhimento entre as ações possíveis.
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6: Justiça.
3: A Câmara aprovou o projeto que retira da Justiça a atribuição de julgar entidades de atendimento a crianças e adolescentes. O texto agora será analisado pelos senadores. A repórter Maria Neves tem os detalhes.
11: A Comissão de Constituição e Justiça da Câmara dos Deputados aprovou o projeto da deputada Laura Carneiro, do PSD do Rio de Janeiro, que retira do Poder Judiciário a tarefa de avaliar a qualidade do trabalho das entidades de atendimento a menores em conflito com a lei. Atualmente, o Estatuto da Criança e do Adolescente determina que essa atribuição cabe aos conselhos tutelares, ao Ministério Público e à Justiça da Infância e da Juventude. As avaliações periódicas são pré-requisito para renovar a autorização de funcionamento das instituições que atendem menores em cumprimento de medida socioeducativa. Na opinião de Laura Carneiro, uma vez que a Justiça é responsável por julgar possíveis irregularidades no funcionamento dessas entidades, o acúmulo das funções de avaliar e julgar pode comprometer a imparcialidade do processo. A deputada também argumenta que os conselhos tutelares e o Ministério Público são os órgãos em melhores condições de avaliar as instituições que atendem crianças e jovens.
12: O Ministério Público é o grande fiscal da lei, fiscal da probidade, da mesma maneira que os conselhos tutelares que trabalham com as crianças e adolescentes podem auxiliar nessa fiscalização. É no Ministério Público e nos conselhos tutelares que você tem as equipes multidisciplinares que sabem fazer esse papel.
11: O Estatuto da Criança e do Adolescente determina que os programas de acolhimento em execução serão reavaliados pelo Conselho Municipal dos Direitos da Criança e do Adolescente, no máximo a cada 2 anos. Para receber o atestado de qualidade, que com o projeto passa a ser de responsabilidade apenas dos conselhos tutelares e do Ministério Público, a instituição deve comprovar que atende todos os requisitos previstos na lei. Dentre as obrigações das entidades de acolhimento, estão a oferta de atividades educativas, não separar irmãos, promover a participação da criança ou adolescente na vida da comunidade local e incluir pessoas da comunidade no processo educativo. Ainda de acordo com o Estatuto, no caso de programas de acolhimento institucional ou familiar, os avaliadores devem considerar também os índices de sucesso na reintegração ou de adaptação à família substituta. Da Rádio Câmara de Brasília, Maria Neves.
6: Economia.
2: Vander Loubé, do PT de Mato Grosso do Sul, é um dos autores do projeto que cria a figura jurídica das cooperativas solidárias. A proposta estabelece regras próprias para a constituição e o funcionamento dessas organizações voltadas à economia solidária e à inclusão social.
3: O texto também prevê incentivos para fortalecer o setor. Entre as medidas citadas por Vander Loubé, estão prioridade em compras públicas, criação de um fundo de fomento e normas específicas para cooperativas de plataformas digitais e de finanças solidárias.
2: O projeto de Valdemar Oliveira, do Avante de Pernambuco, cria o Sistema Nacional de Comunicação Preventiva e Gestão de Riscos de Regularidade Federativa. Ele explica que o objetivo é reduzir bloqueios provocados por pendências de estados, Distrito Federal e municípios.
3: De acordo com Valdemar Oliveira, os entes federados vão receber alertas antecipados para que regularizem dívidas antes de sofrerem restrições. Na visão do parlamentar, a medida busca fortalecer a gestão pública e ampliar a transparência no uso de recursos públicos.
6: Agricultura.
2: Sérgio Brito, do PSD da Bahia, quer promover a discussão sobre os impactos do fenômeno climático Super El Niño na agricultura brasileira. Segundo ele, o debate também deve abordar os reflexos no preço dos alimentos e na segurança alimentar.
3: Sérgio Brito propõe a participação de representantes do governo, de órgãos de meteorologia e de entidades do setor agropecuário. O deputado informa que o objetivo é elaborar estratégias de adaptação às mudanças climáticas e subsidiar políticas públicas para reduzir os impactos sobre a produção rural.
6: Cultura.
2: Proposta em análise na Câmara reconhece a Axé Music como expressão da cultura nacional. A autora da matéria, Lídice da Mata, do PSB da Bahia, argumenta que o gênero conquistou projeção em todo o país e se consolidou como um dos principais movimentos da música brasileira.
13: A música baiana tomou conta do Nordeste, tomou conta do Sudeste, através dos seus principais compositores e cantores, que executam, interpretam a chamada música baiana, o axé music. Então, na medida em que esse movimento se transformou num movimento de reconhecimento nacional na prática, é muito importante que nós possamos reconhecer.
3: Lídice da Mata lembra que o axé surgiu na Bahia a partir da mistura de ritmos como samba reggae e se expandiu por todo o país. A parlamentar acredita que o reconhecimento fortalece a cultura e o mercado musical brasileiro.
2: Termina agora o Jornal Câmara dos Deputados, produzido pela Rádio Câmara, com trabalhos técnicos de Everson Urani e apresentação de Márcio Aquilissardi e Val Monteiro. Boa noite.
3: Uma boa noite para você. 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

0: E se vocês me permitem, eu quero agradecer primeiramente a Deus pela oportunidade. Nós estamos muito honradas de estarmos aqui atendendo este convite especial dentro do nosso trabalho. Viu? Obrigada, de Paulo. Obrigada, Paulino. Viu?
1: Alô,
0: a gente fica muito
1: Luciana.
0: Honrada.
1: Alô, menina Luciana. Muito obrigado, você, Oriana.
2: Vamos cantar juntos aqui?

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0: demais, você tá doido?
1: Tamo junto,
0: valeu,
1: irmão.
0: Irmão. Tamo junto.
1: Esse vídeo aqui nós já tava devendo já faz tempo, né? Que era pra ter gravado desde quando nós foi participar do DVD.
0: Verdade.
1: Espero que vocês gostem, compartilha com todo mundo que essa música é de cachaceiro, mas é uma música séria.
0: Verdade, já foi demais. Tamo junto. Valeu, Jeff. Obrigado pelo convite, irmão.

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0: Obrigado, obrigado.
1: Obrigado.
0: Eu amo vocês, parabéns.
1: Também, te amo demais.
0: Né? Muito obrigado
1: pela, um filho, né?
0: Pela grande oportunidade de estar nesse projeto tão grandioso, tão maravilhoso, tão lindo, e que o Brasil estava morrendo de saudade de rever o trio mais popular, o trio mais famoso do Brasil. E eu me sinto um privilegiado, não só por fazer parte desse DVD, mas por fazer parte da vida de vocês. Parabéns e Deus abençoe.

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0: profissional. Olha o vaqueiro velho do meu Brasil. Ei! É pesado, meu vaqueiro velho. Ô, meu irmão, prazer, irmão. Vem cá. E honra de você vir, que agradeço.
1: Realizamos o sonho da nossa vaqueiro velho.
0: Tamo junto e misturado.

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Ruim de CD, o ritmo que contagia. O cantor do Hell Helmet. O meu amigo Paulo Sérgio, Amigos Produções. Essa é do Sérgio, essa é do Sérgio.

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Olha a hora certa agora em Vila Rica, são 5 horas e 6 minutos. Hoje é manhã de terça-feira, hoje é dia 11 do mês de agosto do ano de 2026. Mais uma vez por aqui nós estamos de volta, né? Estamos começando mais uma edição do nosso programa Sou do Campo, nessa manhã bonita. Para você que já está ligado comigo, sintonizado, ouvindo aí o nosso programa que está começando, olha, bom dia para você, obrigado pela tua companhia, né? A partir desse momento, até às 7 horas da manhã, eu, você e o melhor da moda sertaneja estaremos juntamente até às 7 horas, né? Você que está ligado aqui da cidade, bom dia também para você que está ligado comigo na zona rural do nosso município, aos meus amigos produtores e produtoras rurais que já estão aí ligados, ouvindo o programa, obrigado você pela companhia, você que está aí no teu sítio, você que está aí na chácara, na fazenda, obrigado pela companhia de cada um de vocês, tá bom? Você também do trabalho, que já está então aí na lida, que Deus possa te dar um bom dia, uma ótima manhã, um bom dia de trabalho, uma boa terça-feira. Olha, amigos, a partir desse momento eu quero falar contigo através do nosso telefone também, tá bom? Você pode mandar sua mensagem através do nosso telefone do 3554-2266, esse é o nosso WhatsApp. Você pode mandar sua mensagem, pedir sua música. Vai ser um prazer grande eu poder falar com você. 5:08 agora, 5:08, eu trago para você a primeira sequência musical do nosso Sou do Campo dessa terça-feira. Bom dia!

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2: Hora certa agora em Vila Rica, são 5 horas e 15 minutos, ouvimos aí as primeiras de hoje, né? Moda boa, cabecinha no ombro, Milionário José Rico, também começamos com Zezé de Camargo e Luciano cantando Seca Malvada. Essas foram as duas primeiras de hoje do nosso Som do Campo, dessa manhã de terça-feira, hoje dia 11 do mês de agosto. Daqui a pouquinho eu vou trazer pedidos, vou trazer participações, agradecendo aí o pessoal já do telefone, né? Você que manda aí sua mensagem para nós, pedindo para ouvir suas preferidas, ajudando nós a fazer o programa também. Olha, bom dia para você, obrigado aí pela companhia, tá bom? Esse é o teu programa Som do Campo até às 7 da manhã. Bom dia!

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2: 5:20. 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

0: hora certa em Vila Rica, 5h24 agora, 5h24. Olha nós de volta aqui na programação dessa terça-feira, hoje dia 11, né? 11 de agosto, ano 2026. Olha, amigo, lembrando que hoje, né, comemora-se o dia do estudante, hoje também é dia da televisão, né? Hoje também comemora-se o dia do garçom. Para todos os garçons ligados com a gente, obrigado pela tua companhia, você que presta esse serviço magnífico à sociedade, tá bom? Lembrando também que nós estamos aí há 142 dias para o final de 2026 e já para o início de 2027, né? Olha, vamos trazer pedidos, participações, quero trazer então aí o pessoal do telefone participando, o pessoal que sempre ajuda a gente a fazer a programação. Meu amigo Joel, tá ligado? Antônio Joel, sintonizado, ouvindo aqui o nosso Som do Campo, eu falo com ele agora. Bom dia!
1: Marco, aqui é o Joel Antônio Fazenda de Granada.
0: Fala comigo.
1: Tô tomando um cafezinho aqui, quero escutar as modas aí, Carlito Baduí.
0: Oh, coisa boa!
1: No braço da morena que eu adoro.
0: Que bom, hein?
1: No braço da morena que eu amo, no braço da morena que eu adoro.
0: Essa aí é de...
1: Ofereço pra você, ofereço pra todos. Povo de Vila Rica, aqui da nossa da fazenda. E vamos, que a moda é boa, baixa agulha.
0: Essa aí é de feder chapéu velho, né, seu Joel? Bom dia, obrigado pela companhia, pela participação. Daqui a pouquinho eu trago então aí nos braços da morena, quem canta é o Carlito e também o Baduim aqui na nossa programação, tá bom? Abraço aí para todos da Fazenda Esplanada, obrigado vocês aí pela companhia. Deixa eu atender também o Capu, tá ligado comigo, tá ouvindo aqui o Som do Campo, dizendo bom dia Lázaro, Rodas é Fortuna e Pitangueira, Esteio de Aroeira. Quero oferecer para todos que estão ligados à programação, para você também, e desejar para todos um ótimo dia. Valeu, Capu, bom dia, obrigado pela companhia, pela participação também, uma boa terça-feira. Meu amigo Eduardo Rodrigues também tá ligado, tá ouvindo o Som do Campo, eu falo com ele, bom dia.
2: Fala, Marçal, bom dia. Cheguei para pedir amor, diamante Guaraí, saudade da minha terra. Feliz minha esposa, para você e para todos que gostam da minha. Tchau, obrigado.
0: Valeu, Eduardo, bom dia, obrigado pela companhia, obrigado pela participação também, Belmonte Amaraí, saudade de minha terra, daqui a pouco eu toco aqui na programação, mandar uma alusão aí para os meus amigos e amigas, aí da Vila Mandi, ligados aqui na programação, bom dia para vocês, brigadão pela sintonia, meu amigo Márcio da Silva Lambão, tá sumido, homem, prazer grande falar com você, bom dia.
3: Alô, bom dia, meu amigo Lázaro Gonçalves, tranquilo?
0: Beleza.
3: Toca aí pra Noé, pai, dormir na praça aí com o Bruno Marrone.
0: Combinado.
3: Parece aí pra minha sogra, Eilde, Wilson de Moura, lá na São Gabriel, Eduardo Henrique, e a todos gostaram da música aí, beleza, Lázaro?
0: Tranquilo.
3: Lambão falando.
0: Ô, rapaz.
3: Ó, o Melezão lá também, lá no Beleza.
0: Gente
3: lá,
0: boa lá, também, tranquilo? Hein?
3: Tamo aí, sempre agarrado.
0: Valeu, meu amigo, bom dia, obrigado pela companhia, pela participação, abraço, meu amigo Wilson de Moura, Dona Ilde, lá no São Gabriel e todos também ligados, bom dia, obrigado pela sintonia de vocês, tá bom? Meu amigo Márcio da Silva, daqui a pouco eu trago aí sua canção, Dormir na Praça, do Bruno e também do Marrone. Mandar uma alusão também para minha amiga Ana Lídia, dizendo bom dia a todos vocês. Bom dia para você também, Ana Lídia. Que você tenha uma boa terça-feira, que Deus esteja aí te abençoando sempre também, tá bom? Deixa eu atender mais uma. Minha amiga Tânia Laikowski também tá ligada, dizendo bom dia, aqui é a Tânia Aparecida Laikowski. Gostaria de pedir a música do Fundo da Grota com Baitaca. Quero oferecer para os meus pais, Domingos Laikowski, também Terezinha Laikowski, um abraço para você, minha amiga Tânia, para os seus pais também, seu Domingos, também Dona Terezinha, abraço para vocês, bom dia, obrigado pela companhia de todo mundo, daqui a pouco eu trago o Baitaca cantando aí do fundo da grota, tá bom? Agora são 5h29 aqui na nossa programação. Eu trago para matar a saudade essa linda canção do Zé Fortuna e também do Pitangueira, Esteio de Aroeira, aqui no nosso Som do Campo. Bom dia!

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Olha a hora certa em Vila Rica, são 5 horas e 43 minutos. Olha nós de volta aqui na programação, nessa manhã bonita hoje, nessa terça-feira, né? Para você que está chegando agora aqui na nossa companhia, olha, sejam todos bem-vindos e bem-vindas. Esse é o programa Som do Campo, com o melhor da moda sertaneja, nessa manhã bonita hoje, dessa terça-feira, né? Mandar aí uma alusão para você que tá ligado comigo, você que tá aí na Vila Mandi, bom dia. Bom dia também para todos os amigos aí do sul do Pará, ligados aqui na programação, obrigado pela companhia, né? Pessoal do município de Santana do Araguaia, pessoal também do município de Cumaru do Norte, né? Ligados aqui na programação, bom dia, obrigado pela companhia de todo mundo. Pessoal do município de Santa Terezinha também, aqui no Mato Grosso, né? Nossa cidade mãe também, um abraço para vocês, bom dia, obrigado pela companhia, município de Confresa e também o pessoal aqui do nosso querido município de Vila Rica, um abraço para todo mundo, obrigado pela companhia de vocês, tá bom? 5h44, olha, deixa eu trazer mais pedido, participação, tô devendo ainda, vai vir na sequência, Belmonte, Amaraí, saudade minha terra.

0: Meu amigo Eduardo pediu para ouvir essa canção. Tem também o Baitaca que vai cantar do fundo da grota também para Tânia. E eu quero atender também mais pedido, mais participação. Deixa eu ver quem mais está ligado aqui com a gente. Minha amiga Dona Maria, né? A Maria do Xambari está ligada lá no bairro em Inconfidências. Dona Maria, fala comigo. Como é que está a senhora? Bom dia!
1: Bom dia, Lázaro. Bom dia.
0: Bom dia!
1: Manda para nós curtir aí, oferecer para todos os ouvintes da rádio. Para você, Estrela de
0: Obrigado.
1: Ouro, com André Andrade.
0: Tá bom.
1: Bom dia.
0: Bom dia, Dona Maria. Obrigado, a senhora, pela companhia, pela participação. Minha grande amiga, Dona Maria, amiga de longas datas, né? Tá lá no bairro Inconfidentes, ligada aí na programação, ouvindo aqui o nosso programa Som do Campo. Obrigado pela companhia, tá bom? Daqui a pouco eu trago Estrela de Ouro, essa canção aí é do Gino e Geno, com a participação do André Andrade cantando aqui no nosso programa de hoje, tá bom? Daqui a pouquinho. Deixa eu ver quem mais está ligada. Leandra, tava sumida a mulher, né? Mas até que enfim apareceu. Fala comigo, bom dia!
1: Bom dia, meu amigo Lázaro. Bom dia, estou por cá. As coisas por aí.
0: Tudo bem.
1: Manda um pouco mais aí. Casa Amarela.
0: Tá
1: Isso
0: bom.
1: pra você, pra Andressa, Gilmara, todos estiverem na escuta aí.
0: Valeu, Leandra. Bom dia para você. Obrigado pela companhia, PA Porto Esperança, né? Tava sumida. Até que enfim você apareceu. Só mais não, mulher. Um prazer grande ter você aqui sempre participando com a gente, né? Participando aqui da nossa programação, fazendo companhia pra gente. Obrigado você pela companhia. Tem mais um áudio dela aqui.
1: Beleza, eu tava sem celular, Lázaro.
0: Ah, sim, tava sem celular. Agora tá com celular novamente. Tudo certo, né? Tudo organizado. Que bom. Daqui a pouquinho eu vou trazer Casa Amarela para você, o Guilherme também, o Santiago que canta esse modão. Abraço para todos aí no município de Santa Terezinha, ligados com a gente. Olha, obrigado vocês aí pela companhia, tá bom? 5h47, eu começo com essa moda aqui, olha, para matar a saudade. Belmonte Amaraí cantando Saudade de Minha Terra, bom dia.

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3: 5:59.
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8: Olha a hora certa agora em Vila Rica, são 6:02. Olha nós de volta aqui na programação, nessa manhã de terça-feira, né? Hoje dia 11 do mês de agosto, ano 2026. Lembrando que hoje é o dia do garçom, hoje também comemora-se dia do estudante, também dia da televisão, né? E nós por aqui vamos seguindo com vocês aí até às 7 horas da manhã, dessa manhã bonita, hoje terça-feira, dia 11, né? Até às 7 horas da manhã tem o melhor da música sertaneja, a nossa companhia também, aqui pela sua Rádio Conte 101,5, né? É 6:03 agora, chegou a hora da nossa mensagem do dia, chegou a hora da gente falar com Deus, elevar os nossos pensamentos ao alto. Se você não agradeceu Deus ainda hoje pela vida, né, pela oportunidade de mais um dia, chegou a hora de você tirar o seu tempo, né, para a gente dar atenção ao nosso Pai Celestial, Criador do Universo, Dono da Vida, nessa manhã de terça-feira, tá bom? Pastor Edivaldo Oliveira traz então aí a nossa mensagem do dia para o nosso Minuto com Deus, dessa manhã bonita de terça-feira. Bom dia!
9: Salmos 51, versículo 10 diz assim: Cria em mim, ó Deus, um coração puro, e renova em mim um espírito reto. As declarações de Davi em Salmos 51 revelam que seu coração estava em arrependimento. Depois de ser exortado pelo profeta Natã por causa do adultério e por ter assassinado Urias, Davi se arrepende. Não pela vergonha, não porque os seus erros tinham sido descobertos e agora seriam trazidos à luz, mas porque ele sabia que havia entristecido o coração de Deus. Por isso ele declara: pequei contra ti e contra ti somente. Davi pede a Deus duas coisas: que lhe dê um coração puro e que renove nele um espírito reto. Podemos dizer que ter um coração puro significa ser o mais parecido possível com Jesus. É quando as atitudes do velho homem perdem a força dentro de você e o seu caráter passa a ser guiado pelo Espírito Santo. Ter um coração puro é saber perdoar as pessoas que me ferem. É ser menos egoísta e pensar no meu próximo, ao invés de buscar somente os meus próprios interesses. É deixar de lado a minha vaidade e adotar uma postura de humildade sabendo que eu não sou melhor ou maior do que ninguém. Ter um coração puro também significa pensar mais nas coisas eternas do que somente naquilo que esse mundo me oferece. É quando eu passo a dar mais valor às pessoas do que às coisas materiais. Ter um coração puro é me importar com a dor do meu irmão, como Jesus se importava. É repartir o que eu tenho, ainda que seja pouco, com quem estiver necessitado. A segunda coisa que Davi pede a Deus é que o Senhor renove o seu espírito e que ele seja inabalável. Ter um espírito inabalável significa não viver pelos sentimentos, mas viver pela fé e ter a certeza de que nós somos filhos de Deus. Temos que viver a palavra que pregamos para as pessoas. Muitas vezes, somos muito bons em orar para os outros, dizer palavras de ânimo, aconselhar segundo a Bíblia, mas quando a situação acontece conosco, temos dúvida no nosso coração e não mantemos mais uma postura de acreditar no poder de Deus. É como se o agir de Deus fosse somente para as pessoas e não para mim. Um espírito inabalável é quando a minha fé não oscila. Eu permaneço fiel a Deus mesmo quando tudo vai mal, mesmo quando as circunstâncias são contrárias. A minha fé não pode depender de como o mundo ao meu redor está, mas ela está firmada em Cristo, onde eu posso encontrar alívio e refúgio, sabendo que Jesus venceu o mundo e eu também posso vencer. Eu quero orar por você. Senhor, assim como Davi orou, eu também oro a Ti, pedindo que o meu coração seja puro e que o meu espírito seja reto, que eu possa ser parecido com Jesus o tempo todo e que a minha fé não esteja condicionada às circunstâncias, mas sim consolidada pela verdade de que Jesus é o meu Senhor e o meu Salvador e que nele eu posso passar por qualquer adversidade. Eu oro em nome de Jesus. Amém.
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8: Hora é certa agora em Vila Rica, 6:07. Tivemos então aí o nosso Minuto com Deus dessa manhã de terça-feira. Pastor Edivaldo Oliveira trazendo aí essa linda palavra. Que você possa tomar posse dela. Que tenhamos aí uma terça-feira abençoada, é o que nós desejamos a cada um de vocês, tá bom? De volta aqui na programação, nós vamos seguindo. 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Abraço para todo mundo, obrigado pela companhia. 6:10, 6:10 agora, tô devendo aqui, vou tocar na sequência, Guilherme Santiago, Casa Amarela, minha amiga Leandra, lá no PA Porto Esperança, município de Santa Terezinha, pediu pra ouvir essa moda, daqui a pouco também eu toco Trio Parada Dura, deixa eu ver aqui, essa não atendi ainda, né, deixa eu atender meu amigo Juvenil, tá ligado comigo, tá ouvindo o som do campo, fala comigo homem, bom dia!
10: Bom dia meu amigo Lázaro. Uma ótima terça-feira abençoada para você e todos e todas.
8: Obrigado.
10: Sintonia. Peço a você, se der tempo ainda, vou dar aquela música Cordão de Ouro. Ofereço para você e todos os ouvintes, meu irmão. Um abraço, fique com Deus. Estou aqui fazendo uma caminhadinha no Tapacizão do Goiás.
8: Valeu, meu amigo, bom dia. Obrigado pela companhia, pela participação. Cuidando aí da saúde, né? Fazendo a caminhada cedinho aí em Itapaci, no estado do Goiás. Bom dia, meu amigo Juvenil. Obrigado pela companhia, tá bom? Deixa eu atender o Evânio Rodrigues. Também tá ligado comigo, ouvindo o som do campo. Bom dia.
11: Bom dia, Conte. Bom dia, Lázaro. Passando aqui para desejar uma ótima terça-feira a todos. Pedir que você toca hoje para nós aí. Falou e disse. Meu pai na Santo Antônio, e para todos que estão escutando o programa, valeu?
8: Tranquilo.
11: Terça para todos, um bom dia.
8: Valeu, amigo, bom dia para você também, obrigado pela companhia. Daqui a pouco eu trago o Daniel, falou e disse, aqui tocando no nosso Som do Campo, bom dia. Minha amiga Miriam, fala comigo, mulher, bom dia.
12: Bom dia, mas bom dia, amigão, tudo bom? Pessoa, né, Lázaro? Pessoa, né?
8: Terça-feira.
12: Eu queria uma música, Morri Namorador, oferece para ele, Andressa, Jean, Batroneu, Rian, a Dona Francisca, o Malanete, o Melé, o Velho Chico, a mãe do Velho Chico, você Juvenil, principalmente para você, meu amigão, e mais que tá ouvindo a Rádio Comum.
8: Valeu, amiga, bom dia, obrigado pela companhia, daqui a pouco eu toco sua canção, tá bom? Um abraço para você. Deixa eu atender a Marli do Zeca, também ligada comigo, bom dia.
13: Tudo bem com você e sua família? Claro, manda para nós ouvir. Padre Zezinho, oração pela família. Essa semana é a semana da família. E que
8: bem
13: Deus
8: lembrado,
13: e nossa mãezinha,
8: né,
13: falecida, nosso Senhor Jesus Cristo, abençoe a todos nós, todas as famílias.
8: Amém.
13: Oferecer para o Pedroca, para a Terezinha, lá para o seu Celere, para a dona Iracema, Marlete, a Xanda. Todo mundo que está ouvindo o programa com Marjane, um abençoado dia a todos nós.
8: Valeu, amiga, bom dia. Obrigado pela companhia também, dona Marli, meu amigo Zeca também, aí do Mundo Novo, sempre ligado, sempre ouvindo aqui a programação. Tudo de bom para vocês, brigadão pela companhia, tá bom? 6:13 agora. Essa é boa, Guilherme Santiago, Casa Amarela, aqui no nosso Som do Campo. Bom dia.

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2: Hora certa agora em Vila Rica, são 6:24, olha nós de volta aqui na programação, nessa terça-feira, hoje dia 11, né? Dia 11 de agosto, ano 2026. Nós vamos seguindo com o nosso Som do Campo até às 7 horas da manhã, dessa manhã bonita de terça-feira, né? Você que está chegando agora, ligando seu rádio, olha, sejam todos bem-vindos, né? Deixa eu mandar uma alusão para o meu amigo Ercílio da Mota, ligado com a gente lá no Projeto Promissão, na terceira entrada, né? Seu Ercílio, que sempre está ligado com a gente, ouvindo o programa. Dona Arminda, né? A esposa, bom dia, obrigado pela companhia. Todos os meus amigos e amigas aí do Promissão, aí da comunidade Santa Rita, mandar um abraço, meu amigo João Ravanelli, Dona Ivani, meu amigo Piloneto também, né? Alô, meu amigo gaúcho Ivo Garcia, também ligado com a gente, Dona Luzia, né? Meu amigo Nego de Melo, a esposa Dona Cleide, né? Mandar um alô também para os meus amigos aí, pro Milton também, pro Marcos Macaesque, Pedro Mota, é muita gente ligada aí na terceira entrada, né? Meu amigo aí, seu Afonsinho, Dona Maria, também todas as manhãs ligados aí com a gente, ouvindo o nosso programa. Meu amigo Ita Zapani também, abraço para você, rapaz. Obrigado pela companhia. Minha amiga Rosane também. Pessoal lá da Jamaica, Mauro Macaesque, Amauri Macaesque, a esposa Dona Inês. Meu amigo Roberto Puma também. Mandar uma alusão também para toda a família aí Schneider, né? Seu Schneider, a esposa, muita gente por aí sintonizado com a gente, ligado aqui na programação, Paulino Félix também. Olha, bom dia para vocês, obrigado pela companhia, meu amigo Silvano, é muita gente, né? E aí nós vamos lembrando e vamos falando aí de todo mundo. Abração para vocês, meu amigo Artêmio também, na terceira entrada. Bom dia para todo mundo, obrigado vocês aí pela companhia. Sei que eu esqueci de alguns aí, né? Vai me perdoando, mas por aqui nós vamos seguindo com o nosso programa Som do Campo, tá bom? 6:26, 6:26. 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Eu tô devendo, Daniel falou e disse. Padre Zezinho, oração pela família. Deixa eu ver quem mais, rapaz. Guilherme Silva, é isso? Não, deixa eu ver aqui. Não é o Guilherme Silva que canta aí essa canção. É o Rodrigo Silva, né? É Burrina Morador, mas eu quero atender mais pedido também. Deixa eu falar aqui com a minha amiga Helenilde, tá ligada, tá ouvindo aqui o programa? Fala comigo, mulher, bom dia.
3: Bom dia, bom dia, bom dia, meu amigo Lázaro, tudo bem? Como é que tu tá?
2: Tô bem.
3: Estamos bem, graças a Deus, essa manhã abençoada de terça-feira, né? Pensou, Lázaro, vamos embora. E nós estamos como, Lázaro? Nós estamos aqui tomando preto para ir no mês, né? Só temos que agradecer a Deus por tudo, né? Pelo ar que respira, pela conquista, na conquista também. E nós estamos por cá, né? Só naquela, toca a moda aí pra nós, fazendo um favor. Cristiano Neves, correndo mandiocal. Crescer pra esse povão aí, pra Johnny, pra Dona Lídia Moreno, pra Miriano Caxangá, pra Miriam aqui nos Andrade, a Graziela também nos Andrade. Pra esse povão aí, lá, toca aí pra nós. Bom dia, com alegria, vamos embora lá.
2: Valeu, minha amiga, bom dia pra você também. Obrigado pela companhia, pela sua participação. Daqui a pouco eu trago sua canção, tá bom? Meu amigo Albino Mai também tá ligado. Eita, gaúcho réio, fala comigo, como é que você tá, homem? Bom dia.
4: Bom dia, meu velho amigo Lázaro. E aí, tudo na paz de Deus?
2: Tudo bem.
4: Volta pra nós a música do Tiburcio da Estância, também pra nós curtir aqui. Estamos aqui na Jamaica. Colônia, amigo. Beleza? Fica com Deus aí, criatura.
2: Valeu, meu amigo. Bom dia pra você também. Obrigado pela companhia, meu amigo Albino. Daqui a pouco eu trago aí sua moda, tá bom, meu amigo? Deixa eu falar aqui com o meu amigo Paulo Teixeira agora. Saí da Jamaica lá pro Beleza 1, pra linha das Palmeiras. Fala comigo, seu Paulo. Bom dia.
5: Ô, Lázaro. Bom dia. Como é que você tá?
2: Bom, bom demais.
5: Amigo. Tudo de bom pra você. Manda uma música pra nós aqui. Um abraço. Deus.
2: Valeu, meu amigo, a próxima sequência tá valendo pro senhor aí, tá bom? Tudo de bom, obrigado aí pela companhia, meu amigo Paulo Teixeira, mandar uma alusão pra toda a família, obrigado vocês aí pela companhia, Dona Lourdes, né? O neto também que tá aí visitando, passando a temporada aí com os avós, obrigado todo mundo pela companhia. Mandar também uma alusão para minha amiga Dona Neca, né? Tinha dias que nós não se falava, né, Dona Neca? Tá mandando aqui um bom dia, desejando um ótimo dia para todos. Mandou aqui uma cuia aí. Deve estar tomando um mate nessa hora, né, Dona Neca, seu Jove? Abraço para vocês, bom dia, obrigado pela companhia, obrigado aí pela participação de todos vocês também, tá bom? Mandando, deixa eu ver aqui quem mais está ligado aqui comigo, deixa eu atender também, eu acho que é Geraldo o nome do homem, né? Eu esqueço aqui, rapaz, mas é Geraldo sim, tá ligado com a gente, tá ouvindo o nosso programa lá no São Gabriel. Eu mexi aqui, não dou conta de voltar aqui, agora ia voltar, agora sim, voltou, né? Fala comigo, bom dia!
6: Lázaro, bom dia, Lázaro. Bom dia. Eu quero pedir uma música com a Adalina Nascimento. Rua Passarinho. Deus.
2: Tá, beleza.
6: E um bom dia para você, um bom trabalho para você. Que Deus lhe abençoe, que Deus tire seus passos para onde você quiser. Roda essa música lá, do Tânio. Adalino Nascimento, voa passarinho. Entendeu, Lázaro? E um bom dia, um bom trabalho. Que Deus siga seus passos aonde você estiver.
2: Opa, valeu.
6: Bom... os passos de todos nós.
2: Amém.
6: Tchau pra você e fica com Deus.
2: Bom dia, obrigado pela companhia, pela participação também. Tá bom? Daqui a pouco eu procuro sua moda e mando aqui. Alô, meu amigo Louro, bom dia.
7: Bom dia. Roda uma música pra nós aí, lá. Estamos aí com o Verso Rufino, tá nós. Faz uma boa aí.
2: Beleza, bom dia, meu amigo. Obrigado pela companhia, pela participação. Um abraço pra toda a família. Alô, minha amiga Lídia Moreno, bom dia.
8: Bom dia, meu amigo Lázaro. Tudo bem com você? Roda uma música sua escolha aí, oferecer pra Elenilda, minha mais nova amiga querida, que meu Deus, que eu amo ouvir os áudios dela, uma pessoa maravilhosa. E oferecer a música também pra família Anchesque, que ontem eu fui lá visitar eles, a Angélica, o seu Zé, o Lula, o Cleito e a menina da Angélica. Deixei uma música bonita pra eles.
2: Tá bom, bom dia, obrigado pela companhia, pela participação também. E a Selenilde é uma figura, viu, dona Lídia? Bom dia pra senhora. Deixa eu atender meu amigo, o professor Edio também, tá ligado? Dizendo bom dia na audiência do programa. Parabéns, Lázaro, pelo seu dia, né? Felicidades. Que Deus continue abençoando sua vida. Um grande abraço. Valeu, meu amigo professor Ed. Obrigado aí pela companhia. Obrigado aí pela participação, né? Sempre ligado aí com a gente, ouvindo aí o nosso programa sempre, né? Obrigado aí pela sintonia. Tudo de bom pro meu amigo professor Ed e pra toda a família. Um grande abraço para vocês, tá bom? Agora 6:36. Quem pediu para ouvir a moda escolha, essa aqui tá valendo para todo mundo.

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8: Olha a hora certa em Vila Rica, são 6h42 agora, né? 6h42, estamos de volta aqui na programação, aqui no teu programa Som do Campo, nessa manhã de terça-feira, hoje dia 11 do mês de agosto do ano de 2026, né? 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
9: Vamos ver.
8: Essa moda é boa que tá rodando pra você, né? Essa é do Mato Grosso e também do Matias, Enquanto o Sol Brilhar, né? 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

6h45, agora 6h45. Olha, bom dia para você que tá ligado comigo, chegando agora aqui na nossa companhia, né? Sejam todos bem-vindos, sejam todas bem-vindas. Esse é o seu programa Som do Campo, nessa manhã bonita, hoje, dia 11 do mês de agosto, ano 2026, e nós vamos seguindo aqui com o nosso programa, né? Olha, deixa eu rodar para vocês aí a última sequência de hoje. Deixa eu trazer então o Padre Zezinho, oração pela família. Guilherme é Rodrigo Silva Burrina, morador. Tem também o Sandro e Lúcio, né? Sandro e Lúcio correndo no mandiocal. Deixa eu ver o que mais aqui que eu vou deixar tocando. É, Estância, deixa eu ver aqui, rapaz. Como que é o nome aqui? Coluna Amigo, né? Coluna Amigo, que vai cantar aqui, é Tiburcio da Estância. Que tô querendo trocar os nomes aqui, falar de trás para frente, mas é o Tiburcio da Estância que vai cantar Coluna Amigo. E aí, se der tempo, a gente roda mais, tá bom, pessoal? Agora, 7h, chega Gilmar Alves trazendo o Giro Conte, trazendo aí as principais notícias, e nós por aqui vamos aí agradecendo as participações. Deixa eu ver, tem mais pedido aqui. Meu amigo Louro pediu para ouvir música, se der tempo nós vamos rodar para você o seu pedido, tá bom? Também aqui, deixa eu ver aqui, o Geraldo também pediu para ouvir aqui, se der tempo nós vamos rodar também, tá bom? É a sua canção, o Elenilde também pediu para ouvir música, não sei se vai dar tempo, se der tempo a gente deixa tocando, tá bom? Deixa eu atender também, meu amigo Olívio tá ouvindo o nosso programa, dizendo bom dia, manda um alô, tô ouvindo, tá lá na beira do Rio Araguaia, né, ligado com a gente, ouvindo aí o nosso programa Som do Campo, né? Deixa eu ver quem é que tá participando aqui, meu amigo Cleuso, a esposa dele, dizendo bom dia, Lázaro, parabéns, muitos anos de vida, que Deus abençoe a Rosângela, rapaz, olha... Na verdade, meu aniversário não é hoje, gente. Meu aniversário é domingo, dia 16 do mês de agosto, tá bom? Mas eu recebo, sim, os parabéns já antecipado. Obrigado, minha amiga Rosângela, né? Um abraço para você, Rosângela de Souza Dantas. Obrigado aí pelas felicitações. Tá na nossa semana, né? Dia 16 tá bem aí, tá chegando o domingão. Lá nós estaremos de aniversário completando mais um ano de vida. Eu sou muito grato a Deus pela oportunidade, então, aí de estar vivenciando mais uma data domingo, né? Domingo então é o nosso aniversário. Mandou parabéns hoje, pode mandar aí domingo também. Domingo não, domingo nós não estamos aqui, né? Sábado, né? Sábado nós estaremos aqui apresentando o Som do Campo, que é a última edição semanal. Deixa eu ver aqui, minha amiga Beloni, né? Tá ligada comigo ouvindo o nosso programa, dizendo agora, estamos ouvindo você todos os dias, que maravilha, né? Minha amiga Beloni tá lá no Beleza 1, meu amigo Vilmar, um grande abraço para vocês, bom dia. Obrigado pela companhia, os amigos também do Beleza 1, mandar um abraço também para a Fazenda Paloma, é vizinha ali, né, da Beloni. Abraço meu amigo João da Toca, Dona Nilza, sintonizados com a gente, ouvindo o nosso programa, e todos aí do Beleza 1, obrigado pela companhia de todo mundo, tá bom? 6h49 agora, gente, tô indo embora. Quero agradecer a Deus pela vida, quero agradecer as participações, a companhia de todo mundo, obrigado, foi um prazer grande ter ficado com vocês em mais uma manhã de terça-feira, tá bom? Amanhã eu estarei de volta às 5 da manhã com mais um Som do Campo. Gilmar Alves comanda o noticiário, na sequência é o Giro Conte a partir das 7h da manhã. Tchau, gente!

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2: Uai, Cano Bahia, cadê o burrinho que tava aqui amarrado, mas sumiu daqui?
3: Sei lá, deve ter ido atrás do seu Tião.
2: Então chama. Achei. Ah, safadão, velho.

Essa história é real. Aconteceu com meu amigo, não é Florence Benz, lá na cidade de Itamaraju.

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4: Muito bom dia a todos, eu sou Gilmar Alves e a partir de agora entra no ar mais uma edição do Giro Conte, o seu jornal de todas as manhãs. Iniciamos por aqui as principais notícias para que seu dia comece muito bem informado. Hoje é terça-feira, dia 11 de agosto de 2026. Agora são 7 horas e 2 minutos e a partir de agora você fica à vontade para participar conosco, mandando suas reivindicações para o nosso WhatsApp, 66-3554-2266. 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Você encontra no Alto Posto Cecília e uma conveniência completa da BR Mania funcionando 24 horas por dia para melhor te atender sempre. 7 horas e 6 minutos, vamos ao dia de hoje na história. E você acompanha aqui no Giro Conte, hoje dia 11 de agosto, comemora-se o Dia da Televisão. De acordo com dados do Ministério da Comunicação de junho de 2001, o Brasil possui mais de 280 canais ou emissoras de televisão, 8.740 retransmissoras. São Paulo é o estado que possui o maior número de retransmissoras. mais de 1.500, ou seja, 18,1%, maior número de canais, 41. A Rede Globo é a maior emissora do país. Seu sinal chega a praticamente todos os municípios. 99,77% recebe o sinal da Globo. Em seguida aparece o SBT, a Bandeirantes, a Record, a Rede TV e a CNT. Hoje é dia do advogado e do pendura. O dia do pendura é uma tradição que começou por volta de 1929. Na época, os estudantes de direito do Largo de São Francisco, na capital paulista, começavam às tardes de sábado no bar franciscano, que servia chope da Brahma, e iam até à noite no bar Pinguim, que servia chope da Antártica. Alguém levantou um desses bares e anunciou: hoje ninguém paga a conta. Entre 1930 e 1934 não houve pendura, mas em 1935 aconteceram 4 de uma só vez, iniciando a tradição do pendura até hoje, né? O famoso fiado. Hoje é dia do estudante. Esta data também é comemorada hoje por conta da instituição dos primeiros cursos de direito em São Paulo e Olinda. Os cursos jurídicos tiveram uma influência tão grande na vida cultural, social e política do país, que pode-se dizer que esses passou a viver uma nova realidade cultural a partir de 1828, quando eles começaram efetivamente a funcionar. Hoje também é dia do garçom. O escritor Mário Prata escreveu certa vez: garçom não tem que ser simpático, mas legal. O garçom tem que ser atencioso, sem ser chato, ter sensibilidade e perceber quando e como se aproximar. Ele é o cartão de visita de qualquer restaurante. Se o cliente for mal atendido, não volta. A profissão de garçom é uma das poucas que se mede ao contrário, ou seja, quanto menos ele for notado, melhor estará fazendo o seu serviço. Dia Internacional da Lagosofia. Em 11 de agosto de 1930, Carlos Bernardo Gonzalez Pecote inaugurou a era da evolução da consciência ao criar a Lagosofia, ciência e cultura ao mesmo tempo. A Lagosofia é uma nova forma de sentir e combater a vida. Apresenta uma original concepção do homem e de sua organização psíquica e mental e da vida humana em sua mais ampla possibilidade e proporções. Seu nome reúne em só vocábulo as raízes gregas Logos e Sofia, que o autor adotou, dando-lhes a significação de verbo criador e ciência original para designar uma nova linha de conhecimento, uma doutrina, um método e uma técnica que lhes são eminentemente próprias. No dia a dia, milhares de estudantes da Lagosofia se reúnem em várias partes do Brasil e do mundo para comemorar a data. Caras Pintadas surge em São Paulo no dia 11 de agosto de 1992. Um novo ato de protesto contra o presidente Collor reuniu mais de 15 mil pessoas e surgiram os primeiros Caras Pintadas no Brasil. Hoje, a comunidade católica comemora o dia de Santa Clara de Assis. A maior riqueza encontra-se dentro de nós mesmos. Esta foi a mensagem deixada por Santa Clara durante a sua vida. Aos 18 anos, ouviu a palavra de São Francisco de Assis. Tocada, abandonou tudo para viver dedicada ao Senhor. Vivendo totalmente despojada de bens materiais, fundou a Ordem dos Pobres Claras, na qual foi abadesa até sua morte. Você acompanhou o dia de hoje na história. Nós vamos agora à previsão do tempo para os municípios de Vila Rica e também Santa Terezinha. Começando com as informações meteorológicas do município de Santa Terezinha. Lá em Santa Terezinha, o sol nasceu às 6 horas e 35 minutos e vai se pôr às 18h19. Os ventos de 9 a 44 km por hora, muito vento hoje em Santa Terezinha. Umidade relativa do ar muito, mas muito baixa. Máxima de 88, mínimo de 23. É uma umidade relativa de deserto. Temperatura mínima de 22, máximo 37. Não tem previsão de chuva. Aqui em Vila Rica, o sol nasceu às 6 horas e 37 minutos e vai se pôr às 18h22. Os ventos têm mais vento ainda que Santa Terezinha, né? Chegam de 9 a 47 km por hora. Umidade relativa do ar também muito baixa. Mínimo de 29, máximo de 85%. Temperatura mínima de 21, máximo 35. Não tem previsão de chuva para o dia de hoje aqui em Vila Rica. Cotação, vamos aos destaques, né? Destaques do nosso programa de hoje. Lógico, a gente vai trazer também a cotação dos principais produtos.
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4: Crianças são levadas às pressas para o hospital após serem flagradas comendo veneno de rato em uma escola. Adolescente de 14 anos fica ferida em colisão com um ônibus escolar aqui em Vila Rica. Um terremoto de magnitude 7.4 atingiu a Colômbia, derrubou prédios e até o fechamento dessa matéria na noite de ontem já tinha contabilizado 132 mortes e muitas pessoas sob os escombros. A cotação dos principais produtos você acompanha na edição de hoje aqui no Giro Conte. Agora são 7 horas e 12 minutos. Olha só, pais responsáveis, fiquem atentos. Olha o que aconteceu em Cuiabá. Crianças são levadas às pressas ao hospital após serem flagradas comendo veneno de rato em uma escola. 7 crianças de 7 anos precisaram de atendimento médico após terem contato com a substância identificada como veneno de rato dentro de uma escola municipal em Marechal Cândido Mariano da Silva Rondon, no bairro Alvorada, na capital Cuiabá, ontem, segunda-feira. O caso foi percebido por professoras logo no início das aulas durante a execução do hino nacional. As educadoras notaram que algumas crianças estavam comendo a substância e foram verificar o que os alunos tinham em mãos. Ao identificarem que se tratava de um produto utilizado como veneno para ratos, os professores agiram para que as crianças recebessem atendimento médico. Segundo informações divulgadas pela Prefeitura de Cuiabá, 7 meninos, todos de 7 anos, tiveram contato com o produto. As crianças foram inicialmente encaminhadas à unidade de pronto atendimento Morada do Ouro, onde receberam os primeiros cuidados e passaram por avaliação médica. Após o primeiro atendimento, 6 dos meninos foram encaminhados ao Centro Médico Infantil. Conforme a Secretaria Municipal de Saúde, eles estavam bem, conversando e brincando, com previsão de alta ainda nesta segunda-feira, ontem. O 7º menino, apontado pelo município como criança que teria levado a substância para a escola, foi encaminhado ao Hospital Municipal de Cuiabá. Ele deve permanecer em observação por 24 horas, conforme o protocolo médico. As informações divulgadas anteriormente pela Prefeitura indicavam que essa criança havia apresentado sonolência e desorientação e, por isso, foi encaminhada para acompanhamento especializado e monitoramento toxicológico. As informações preliminares apontam que o veneno teria sido levado para a unidade escolar por uma das próprias crianças e compartilhado com os colegas. As Secretarias Municipais de Saúde e Educação acompanham o caso e prestam suporte às famílias. Por envolver criança e informações médicas, a Prefeitura informou que detalhes sobre diagnósticos e procedimentos não serão divulgados em respeito ao sigilo e à privacidade dos alunos. Isso serve de alerta, né? Cuidado com esses produtos tóxicos que você leva para sua casa, né? As crianças não têm noção de perigo e acabaram levando para a escola imaginando ser algum petisco. São aqueles venenos tipo semente coloridos. A criança curiosa, né, achou aquela embalagem colorida, levou para a escola e ainda consumiu e distribuiu para os coleguinhas. Então fique atento, todo cuidado é pouco quando você tem algum produto tóxico aí em sua residência. 7 horas 15 minutos. Adolescente de 14 anos ficou ferida em colisão com ônibus escolar e moradores cobram quebra-molas em Vila Rica. Um adolescente de 14 anos ficou ferida após uma colisão envolvendo uma motocicleta em um ônibus escolar do município de Vila Rica na tarde desta segunda-feira, ontem, dia 10. O acidente ocorreu por volta das 13 horas e 15 minutos no cruzamento da Avenida Perimetral Sul com a Rua P. Segundo a Polícia Militar, quando a equipe chegou ao local, encontrou o ônibus escolar parado no cruzamento e a motocicleta, uma motocicleta vermelha, embaixo do ônibus. O adolescente que conduzia a moto já estava recebendo atendimento após o acidente. Conforme o registro policial, o motorista do ônibus relatou que seguia pela Rua P em direção à Rua Rio de Janeiro e, ao cruzar a Avenida Perimetral Sul, não percebeu a aproximação da motocicleta que trafegava pela avenida em direção ao centro. Houve a colisão, causando danos nos dois veículos e ferimentos no motociclista. O motorista informou ainda que prestou apoio à vítima, solicitou a ambulância e permaneceu no local, aguardando a chegada da Polícia Militar. Uma testemunha informou os policiais que presenciou o acidente e afirmou que a motocicleta seguia em sua mão de direção. Já o motorista do ônibus declarou não saber afirmar com precisão se a moto estava na faixa correta ou se trafegava na contramão no momento da colisão. O adolescente foi encaminhado ao Hospital Municipal de Vila Rica, de acordo com as informações repassadas pela Polícia Militar. No pronto atendimento, ele apresentava escoriações nas mãos e nas pernas, estava em quadro estável e permaneceu em observação. O registro policial aponta ainda que o adolescente não possui habilitação para conduzir veículo. A mãe informou à Polícia Militar que não percebeu o momento em que o filho saiu com a motocicleta. Os dois veículos sofreram danos, como a motocicleta não tinha condições de trafegar, ficou sob cuidados de um responsável estabelecimento próximo ao local, com autorização. O ônibus escolar foi entregue a um funcionário da Prefeitura de Vila Rica. Mais uma vez, irresponsabilidade de pais e mães que deixam adolescentes ou crianças, pessoas que não estão habilitadas, menores de idade, trafegarem com motocicleta. E aí é um trabalho da Polícia Militar fiscalizar, porque o que tem de menores trafegando com motos é um absurdo. Aqui mesmo, próximo à emissora de rádio, já tem vários vídeos de pessoas empinando com crianças menos de 10 anos, de 6 anos, sem capacete. Já encaminhei os vídeos para a Polícia Militar, para a Polícia Civil, até o Ministério Público, e até o momento nem uma ação foi tomada. E aí, quando aconteceu um acidente, o pessoal veio lamentar, né? Então, irresponsabilidade de pais que entregam veículos para menores de idade. 7 horas 18 minutos.
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4: Em Vila Rica são 7 horas e 20 minutos. Terremoto de magnitude 7.4 na escala Richter atinge a Colômbia, derruba prédios e mata 132 pessoas. E há pessoas ainda sob escombros. Um terremoto de magnitude 7.4 atingiu a Colômbia nesta segunda-feira e deixou 132 mortos. Até o momento, 570 feridos, segundo a Associação de Cidades, Capitais e Províncias Colombianas. O tremor causou o colapso de 61 edifícios, 37 casas, e há pessoas presas sob escombros. As autoridades trabalham para encontrar sobreviventes. O terremoto ocorreu poucos dias após a posse de Abelardo de la Espriella como presidente, colocando o novo governo diante da sua primeira grande crise. Abre aspas. O governo nacional mobilizou todos os seus recursos para proteger vidas, auxiliar as comunidades afetadas, prestar auxílio onde quer que seja necessário. Fecha aspas, disse Espriella em um pronunciamento à nação a declarar estado de emergência nacional. Teve abalos até aqui na capital do Amazonas, né? Mas até o momento não temos informações de nenhum prédio ou danos ou feridos na capital Manaus. 7 horas e 22 minutos, vamos à cotação dos principais produtos agropecuários. O boi gordo em média R$ 322,75 à vista no estado de Mato Grosso. Boi gordo em Vila Rica R$ 322,05. Vaca gorda em média R$ 301,65 arroba vista no estado de Mato Grosso. Em Vila Rica R$ 300,90 arroba vista. Bezerro de 8 meses na região do Araguaia, cotada R$ 2.610. Bezerro de 12 meses, R$ 3.125,58. Bezerras de 8 meses, R$ 1.942. Bezerra de 12 meses, R$ 2.267. O litro do leite a R$ 2,39 de preço médio no Araguaia. Milho, R$ 41,70 aqui em Vila Rica. Soja, R$ 115,30 saca também em Vila Rica. Essas foram as informações com dados oficiais do IMEA. Para você que está aguardando consulta com o Mestre Jacó, na próxima segunda-feira ele estará atendendo no Hotel Vila Rica o dia todo, terça-feira até o meio-dia. Fiquem todos com Deus, eu volto amanhã ou a qualquer momento se um fato merecer destaque.
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0: Prezados ouvintes da Hora Milagrosa, convidamos a todos para que venham participar das reuniões da Igreja Apostólica que são realizadas nesta cidade de Vila Rica, estado do Mato Grosso, com reuniões quinzenalmente às quartas-feiras, às 19h30 e aos domingos, às 16h30. O endereço é Rua 2, número 335, Setor Sul. Serão todos muito bem-vindos. Divulgamos a seguir um depoimento de fé enviado para a sede desta Igreja Apostólica.
1: A senhora Iracema Ferreira Toledo é de Cascavel, estado do Paraná, de onde enviou o relato da bênção que recebeu da Santa Vó Rosa e do Santo Irmão Aldo para a casa dela. Aconteceu que, depois de lavar uma pequena panela de ferro, como de costume, a colocou para secar sobre uma chama acesa do fogão. Nisso, uma filha a chamou para ir até o mercado. Ela saiu e ficou fora de casa por cerca de uma hora. Ao retornar, deparou com aquela panela superaquecida, soltando faíscas, ainda sobre a chama acesa do fogão, situação de risco para a casa e os pertences dela. Em seu relato, essa senhora informou que roga a bênção da Santa Vó Rosa e do Santo Irmão Aldo para si e para sua casa a cada vez que precisa sair. Assim sendo, se declarou reconhecida de que, naquela ocasião, esses benditos santos livraram-na da imprevisível consequência de incêndio, proteção pela qual é agradecida a eles e ao poder celestial.

0: do programa Hora Milagrosa para que venham visitar as congregações da Igreja Apostólica nas seguintes localidades: Alto Araguaia, Mato Grosso, com reuniões quinzenalmente aos sábados às 19 horas e aos domingos às 10 horas da manhã, Rua General Osório, número 848, Centro. Barra do Bugres, Mato Grosso, com reuniões aos domingos às 10 horas da manhã, Avenida Castelo Branco, número 353, Centro. Vila Rica, Mato Grosso, com reuniões quinzenalmente às quartas-feiras, às 19h30 e aos domingos, às 16h30. Rua 2, número 335, Setor Sul.
1: Cumprindo a missão de sua primeira vinda, Nosso Senhor Jesus Cristo revelou a verdade dos céus, ou seja, a sua doutrina. Ensinou a perfeita maneira de viver na terra como filho ou filha de Deus e, com autoridade, manifestou o poder do Pai, realizando milagres e maravilhas com muita misericórdia, porém com justiça. Dessa maneira, ele comprovou as suas virtudes e o seu divino poder na obra que realizou e, por fim, a finalizou com a sua gloriosa ressurreição. Em sua segunda vinda, ele se manifestou à Santa Vó Rosa, a quem preparou para ser o Consolador, o Espírito da Promessa e continuador de sua obra redentora e salvadora. Com ela, Nosso Senhor Jesus restaurou o tabernáculo de Deus na terra para abrigar os bons e contritos de coração que desejam se achegar a Ele e ao Pai Celestial. Nos dias presentes, Nosso Senhor Jesus Cristo continua sendo o caminho, a verdade e a vida para libertar a criatura humana da escravidão do pecado e conceder aos humildes de coração as bem-aventuranças do seu Evangelho. Ele assim o faz através da Santa Vó Rosa, o Espírito Consolador, enviado por Deus Pai como mais uma oportunidade de redenção e de salvação para tantos quantos assim puderem crer. E conta também com a colaboração efetiva de Maria Santíssima e do profeta apostólico, o Santo Irmão Aldo.

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1: Aos estimados irmãos, ouvintes e internautas deste programa A Hora Milagrosa, eu apresento a minha cordial saudação e o meu desejo de que a bênção e que a paz do nosso Senhor Jesus Cristo e também o amparo e a proteção da Santa Vorrosa, o Espírito Consolador, e também do santo e profeta irmão Aldo, que possam estar com o Senhor, com a Senhora, com vocês que estão aí, atentos a acompanhar este programa A Hora Milagrosa. Prezados irmãos e ouvintes, nesses dias nós temos ouvido com certa frequência pessoas dizerem que não concluíram uma tarefa, não conseguiram fazer determinada atividade justamente pela falta de tempo. Mas, ouvintes, percebam que o nosso ano, ele continua sendo composto por 12 meses. Que os nossos dias continuam tendo 24 horas. Mas o que temos percebido é que o que se fazia em 24 horas há 10, 15 anos atrás, já não é mais o que fazemos nesta atualidade. Os dias permanecem tendo 24 horas. Porém, nós inserimos mais atividades neste mesmo espaço de tempo. Nós fazíamos determinadas atividades há um tempo atrás, durante 24 horas, e hoje nós adicionamos um número maior de atividades, mas para serem feitas no mesmo período, na mesma quantidade de horas. E o que tem acontecido é que, muitas vezes, não estamos sabendo administrar o nosso tempo. Às vezes, nós direcionamos um período maior do nosso dia para atividades que nem sempre vão trazer benefícios para a gente. E as atividades que são mais produtivas para o nosso dia a dia, para a nossa vida profissional, para a nossa vida familiar, para a nossa vida espiritual, muitas vezes têm ficado para o último plano. E às vezes são direcionadas somente à sobra do nosso tempo. Observem que uma das coisas que mais tem tomado o tempo das pessoas são as redes sociais, os meios de entretenimento. Observam que muitas pessoas que trabalham no horário do almoço, muitas vezes, após alimentar-se, tiram um tempo para descansar. Às vezes deitam, descansam. Porém, nesses dias, até fazem isso. Almoçam, deitam para descansar, mas pensam, eu vou ver 10 minutinhos aqui na rede social, quero ver se alguém me mandou alguma coisa. Muitas vezes esses 10 minutos tornam-se 20, 30, o período de descanso acabou, precisam voltar às atividades de trabalho e não descansaram. Outros chegam em casa após um dia de trabalho e dizem, agora eu vou tirar 10 minutinhos para descansar e ver as minhas redes sociais. E ali passa a ver uma coisa, de uma coisa vem outra, e outra chama a atenção, e quando vê, passou 10 minutos, 20 minutos, 30 minutos, uma hora, duas horas, e as atividades que poderiam ser feitas, às vezes ajudar a esposa, ajudar o esposo a alguma atividade da casa, dar a devida atenção aos filhos, não foi possível. Observem, ouvintes, que entretenimento ou entretimento é qualquer ação, evento ou atividade com o fim de entreter e suscitar, ou seja, causar, gerar o interesse de uma audiência. Os objetivos, ó prezados irmãos e internautas, os objetivos das redes sociais é gerar o interesse em você, em o senhor, na senhora, em nós, de consumir o máximo de conteúdos que estão lá disponíveis. Quanto mais tempo passarmos conectados às redes sociais, mais conteúdos nós estaremos consumindo. E quanto mais conteúdos nós consumimos, mais recompensa serão direcionadas aos administradores das plataformas ou os administradores dos perfis das redes sociais. Além de tomar o tempo de pessoas com conteúdos que nem sempre são aproveitáveis, está distanciando as pessoas uma das outras. O convívio social já não está presente em todas as famílias. Falta tempo para os filhos, falta tempo para o casal, como há pouco citei, e triste realidade, em algumas famílias, com algumas pessoas, faltam tempo para Deus e para cumprir o seu ministério. As pessoas, ouvintes, ó irmãos, ó internautas, passam a ser dependentes disso. Não conseguem mais ficar sem. Às vezes, ali está um grupo de pessoas, de amigos, talvez a família reunida para uma conversa. As pessoas não conseguem se conectar com aquela conversa. E todo o tempo está ali olhando para o celular, está ali olhando para um aparelho para ver se chegou uma conversa, se lhe respondeu, se chegou uma notificação de uma nova postagem. As pessoas não conseguem mais ter uma conversa olho a olho por longo tempo sem se distrair e ter que olhar para os seus aparelhos. Pode ser que agora os senhores estão aí ouvindo este programa, mas, paralelo a isso, estão com um celular ou com algum aparelho, talvez vendo o noticiário, trocando uma mensagem, acompanhando postagens nas redes sociais. Redes que descarregam turbilhões de informações em nossa memória, que muitas vezes não conseguimos digeri-las, e ainda tem aceleradores de áudio e vídeo para consumirmos cada vez mais estes conteúdos. Observem, ó ouvintes, ó irmãos, ó internautas, o que estes meios têm feito conosco, de maneira que nós consumimos cada vez mais esses conteúdos. E isso tem tornado cada vez mais pessoas ansiosas, pessoas que passam a ser viciadas nessas redes, nesses conteúdos, e a vida passa a não ter mais graça. Conversar com pessoas pessoalmente, ler, se relacionar, cumprir o ministério, isso não tem mais graça e só interessa às redes sociais, esquecendo de viver a sua vida real e dando créditos para esta vida que é uma vida virtual. Prezados irmãos, amigos, internautas, se identificaram com alguma situação que foi dita até aqui, o conselho é que procurem reorganizar a sua vida e seu tempo. Organize-se por prioridades. Divida o seu tempo para o trabalho, para os estudos, para a família, para o lazer, mas não se esqueçam também de separar o seu tempo para Deus. Se querem inserir o acesso às redes na sua vida, que façam, mas relacione o tipo de conteúdo que irá consumir, com quem e o que irá conversar. As tecnologias, ó prezados, são muito boas e de grande valia para o nosso desenvolvimento, seja pessoal, profissional, cultural e até religioso. Uma vez que, tendo acesso a canais, nós podemos acessar os hinos da nossa igreja, nós podemos acessar as reuniões online, nós podemos acessar, inclusive, este programa que os senhores estão nos acompanhando. Nós temos o site da igreja, onde poderão adquirir conhecimentos a respeito dos nossos santos, da Santa Avó Rosa, do Santo Irmão Aldo, a respeito da nossa doutrina, da nossa disciplina, a respeito da história da Igreja Apostólica. Observem, então, é um meio muito importante, mas o detalhe é saber utilizar. Basta fazer o uso com moderação, de forma consciente e também com discernimento. Por fim, aconselhamos que se apeguem com a Santa Avó Rosa e o Santo Irmão Aldo, pois eles podem e estão dispostos a lhe ajudar a serem sábios em toda a sua vida, inclusive na utilização do seu precioso tempo. Passo nesse instante a orar em favor de todos. Bendito Deus Todo-Poderoso, nós, muito felizes, apresentamos ao Senhor a nossa adoração e louvor, extensivos ao Espírito Santo, a Jesus, a Virgem Maria, a Santa Avó Rosa, o Santo Irmão Aldo e todos os santos e anjos que compõem a glória celestial. Ó bendita e Santa Avó Rosa, nós tivemos a oportunidade de falarmos sobre o nosso tempo, que é precioso. Expliquei a estes ouvintes o quão necessário é ter discernimento para dividir o seu tempo de forma sábia para que todas as atividades da vida sejam atendidas a contento. E agora, ó Santa Avó Rosa bendita, eu suplico que a Senhora possa visitar os lares, as famílias, também os hospitais, as maternidades, as casas de repouso, aonde quer que esteja um de nossos irmãos, um de nossos ouvintes, precisando da tua ajuda, da tua graça, do teu poder e até mesmo do milagre da Senhora. Que também a Senhora possa abençoar as atividades de trabalho desses ouvintes, seja nas lavouras, aqueles que lecionam, aqueles que transportam os bens de consumo para toda a sociedade, também aqueles que trabalham no comércio, nas indústrias, onde quer que eles trabalhem para ganharem o sustento para a sua família, que possa ser abençoado, que haja progresso e que nunca, mas nunca falte o necessário para a subsistência de suas famílias. E agora, Santa Vó Rosa, que a Senhora unja a água, o óleo que foram colocados para serem ungidos neste programa. Creiam, ouvintes, que a Santa Vó Rosa já ungiu esses elementos. E quando for necessário, façam uso, mas façam com muita fé. E que esta fé seja demonstrada com muito bom ânimo, para que todos os problemas, as adversidades, as dificuldades sejam superadas. Por este momento que nós passamos juntos, o Reino dos Céus seja glorificado agora e sempre. Amém.
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2: Olá, pessoal. Que alegria ter você aqui com a gente no Momento Informação. Eu sou a Letícia Leal e espero que esteja tudo ótimo por aí.
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2: Por aqui, a gente sempre pensa em você. E sabe aquelas manchinhas escuras que insistem em aparecer no rosto, às vezes com o tempo? Trouxe uma dica caseira que pode ajudar a deixar sua pele mais luminosa. A água de rosas é um verdadeiro achado. Ela ajuda a acabar com a opacidade e rejuvenesce. Você pode preparar uma máscara poderosa. Misture meio pepino descascado, o gel de uma folha de aloe vera, o suco de meio limão e 2 colheres de sopa de água de rosas. Aplique no rosto limpo, deixe agir por 20 minutos e depois enxague. E não esqueça, a hidratação diária e a proteção solar são essenciais, viu? O sol é o principal responsável por essas marquinhas. Já já, a gente volta com a próxima parte do nosso programa, com um boletim de saúde cheio de informações importantes para você. Não saia daí!
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3: 8:13, 8:13, muito bom dia pra você. Começa agora o seu Bom Dia Conte. Manhã maravilhosa de terça-feira, hoje 11 de agosto de 2026. Estamos aí a 142 dias para 2027, 142 dias só. Tá voando, não tá, gente? Como é que foi aí a segunda-feira de vocês? Foi boa? Espero que tenha sido em nome de Jesus. Começa agora o nosso Bom Dia Conte. Vocês é a peça fundamental deste programa. Sem vocês aqui, eu não sou ninguém. Vocês sabem disso, né? Participem comigo. 3554-2266. Sua mensagem de texto ou seu áudio, tá? Manda sua mensagem de texto ou seu áudio pra gente, pra mim atender vocês aqui. Áudio no máximo 30 segundos. Áudio no máximo 30 segundos pra mim conseguir atender todo mundo, tá bom, gente? Bom dia, cidades vizinhas. Bom dia, meu povo de Confresa, Santa Terezinha. Bom dia, meu povo do Vila Mandi, Santana do Araguaia, Barreira de Campo, Caseara. Alô, Vila Rica, meus amores, em qualquer setor da cidade, recebo meu abraço, meu beijo carinhoso. E muito obrigado pela preferência. Eu sou Johnny Cleia Moraes. E nós vamos junto até o meio-dia, tá? Meus amigos caminhoneiros, muito obrigado pela preferência aos taxistas, aos mototáxis, pessoal dos aplicativos Uber. Obrigada pelo carinho, tá, gente? 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E a gente começa mais ou menos assim, hoje eu vou receber aqui no Bom Dia Conte também, gente. Mais tarde eu vou estar recebendo aqui no nosso programa, eu vou receber as meninas do RISE. Sabe o que é o RISE, Johnny Cleia? É um projeto feito pra mulheres, né? Pensando em cuidar do nosso corpo, da nossa mente, da nossa imagem, da saúde, da nossa fé. Elas vão estar aqui no Bom Dia Conte daqui a pouco, tá bom? Se preparem. Acho que é 11 horas mais ou menos. Tá? Atenção, mulheres. Fiquem atentas, tá bom?

0: Saúde!
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2: 8 horas e 26 minutos, 8h26 começou e eu já tô por aqui, já vou começar a atender vocês também, tá?

0: dar um recadinho aqui pra vocês. Atenção, produtores rurais de Vila Rica. Amanhã, quarta-feira, dia 12 de agosto, tá? Dia 12, amanhã. Acontece uma importante palestra em parceria com o Laticínio de Vila Rica, tá? Em parceria aí com o Laticínio. É, Laticínio Vila Rica. O Conceleite. O que é o Conceleite? É, o Conceleite, gente, são práticas de desafios de sucesso familiar ao produtor rural, tá bom, gente? A palestra será ministrada aí por Armando Urenha, ó, pelo Armando Urenha, e vai aí abordar questões importantes para quem trabalha com produção de leite, tá bom? Agricultura familiar, incluindo aí desafios, e daí continuidade a atividades dentro aí da família, tá bom? Essa palestra aí vai acontecer, portanto, amanhã, quarta-feira, tá? Começa às 8h30 da manhã. Hoje a língua tá travada, hein? Será na Câmara Municipal de Vereadores, ali na Avenida Brasil, em Vila Rica, número 15. Não sabe onde é a Câmara de Vereadores, tá? Às 8h30 da manhã. Tá? Esse é o nosso convidado especial em parceria aí com a Laticínio Vila Rica. Fica o nosso convite amanhã a partir das 8h30 da manhã, tá bom? Você que é produtor rural. Bom dia, Ana Moreira, tudo bem contigo? Bom dia, Johnny, toca aí a música Negro Solimões, Frio da Madrugada. Eliane, bom dia, Eliane Pereira, aquele abraço, minha linda. Johnny, toca a música A Escolha, Rosângela de Souza Dantas, meu amigo Evone, bom dia. Cadê o áudio do Evone?
1: Conte, bom dia, Johnny, passando aqui para desejar a última terça para todos, me pedindo que você toque hoje para nós aí na maldade, vai ser para todos, está na escuta do programa aí, valeu? Ótima terça para todos e um bom dia.
0: Bom dia, Ivone. Aquele abraço. Bom dia, Vicente.
2: Bom dia, minha amiga Johnny. Olha, eu passando aí para deixar meu forte abraço a todos, rádio ouvinte seu. E gostaria de ouvir aí no momento gospel, Filho Pródigo. E se você puder rodar minha musguinha lá, né? Hoje eu deixo saudade dela, viu, Johnny? Beijou, lavou, tá novo.
0: Para
2: nós animar essa terça-feira aí. Dessa galera que tá aí sempre sintonizado, beleza? Tenha um bom dia, vambora. Leandro, Enxada Cega, Samuel Pacheco, estamos por cá. Hoje minha localização aqui é na Leinha do Café e Prosa, aqui no Setor Oeste.
0: Abração para você, Vicente. Ontem eu vi o Enxada Cega. Abração pro meu amigo Leandro.
3: Oi, Johnny, bom dia.
0: Tudo bem, minha linda? Graças a Deus.
3: Tudo bem com você? O Johnny, roda aí pra me ouvir com as irmãs Fleitas, Preciso Chorar. E ofereci pra vocês e pra me ouvir, um abraço, fica com Deus.
0: Com Deus também, minha querida. Bom dia, velho Chico.
4: Bom dia, Johnny, aqui é o velho Chico, minha filha, como é que tu tá?
0: Graças a
4: Só
0: Deus
4: também. Só de boa, também. Johnny, deixa eu te falar. Roda uma música pra mim, parece que é com Valtesbar, parece, não sei. É o Castelo de Sonho, ela é uma música antiga pra me recordar. Uns velhos tempos aí, essa música é muito... Ela é velha, mas eu gosto demais dessa música, acho que é isso aí. Quero oferecer para toda a minha família, principalmente para minha nega. Quero oferecer para a Débora aí no bairro São Pedro, viu, que ela tá te ouvindo também. Quero oferecer para Simone, meu irmão Misael, lá no Projeto São José, o Rosa mais Avani, lá na Serra da Cobrinha, para Isaurinha aqui no Tiradente 1, para o Vicente, para todos meus amigos, viu? Um bom dia para tu, Morena.
0: Bom dia, meu amigo velho Chico, aquele abraço, meu querido. Bom dia, Maria.
5: Oi, Johnny, bom dia, minha princesa, tudo bem? Aqui tá todo mundo bem, graças a Deus.
0: Que também Johnny, tá bem.
5: Música, o curso completo. O Ferro Pereira, Andressa, Johnny, Patromeu, Rian, Felino, o velho Chico, a mulher do velho Chico, o Melé, a dona Francisca mora lá na IP, a Eleuides e do mais, quem tá ouvindo a rádio é Conde. Principalmente pra você, minha princesa.
0: Obrigada,
5: e
0: minha garota.
5: E como eu não soltei. Miriam Laudelina Procopio.
0: Tá no sorteio, Miriam. Um beijo no teu coração, minha linda. Bom dia, Maria Antônia.
6: Bom dia, Johnny. Tudo bem? Johnny,
0: bem,
6: eu quero uma música de Rick Ren, aquela de Foi Só Uma Noite e Nada Mais. Eu ofereço para meus filhos, para meus netos, para meus dois bisnetinhos, para você, para a Dayara e para a Poliana. Um abraço.
0: Um beijo pra você, minha linda. Rick Henry, né? Vai cantar pra você já já.
7: Bom dia, Rádio Conto. Bom dia, Dani Cleio.
0: Bom dia,
7: feliz terça-feira aí para todos.
0: Obrigada,
7: quero
0: meu
7: pedir
0: amor.
7: A música com o Trio da Vitória. Um recado pra meu bem. Ofereço pra Elisete, pra Marina, pra Lídia Moreno e a Juliana. E um bom dia. Obrigada, Marlene Stampiri.
0: Um beijo pra você, minha linda. Um cheiro grande, dona Marlene. Já já eu volto, tá, gente? É rapidão.

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2: 8h32.
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1: Olá, meus queridos. Eu sou a Letícia Leal. E que alegria ter você no Guia Astral. Na nossa primeira parte, as previsões para Áries, Touro e Gêmeos. Vem comigo.
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1: Áries, decisões importantes impulsionam seu crescimento e relações profissionais. A sensibilidade, curas e ressignificação. Mudanças são necessárias. Cor, laranja abóbora.

0: 31. Daqui a pouquinho eu volto com mais previsões do Guia Astral, trazendo Câncer, Leão e Virgem. Não saia daí.
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0: Espeta a empresa, Vavá.
1: Valeu, meu irmão. Que Deus abençoe.
2: Beijo.
1: Obrigado por estar aqui com nós, viu?
2: Chão.
1: Você é meu.
0: Só negócio é nome, irmão. Valeu, Guilherme Silva. Show.

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2: Olá, gente. Andressa Pires chegando para o Novelas. E já vamos direto aos destaques imperdíveis de A Nobreza do Amor. Preparem o coração, porque o capítulo de hoje está de tirar o fôlego. A Virgínia fica chocada ao descobrir que a Alica é uma princesa de verdade e promete uma recompensa a Sebastião, que confidencia a Onildo que eles tiveram uma noite juntos. O casamento de Alica com Gendal é anulado, para a alegria da Binta, enquanto a Kênia desaba nos braços do Chinua. Omar chega para o jantar da Graça e Casemiro. Dona Menina incentiva Tonho a pensar nas suas terras. Mas o perigo ronda. Sebastião vasculha as coisas de Omar e Onildo e descobre que Gendal está atrás da Alica. Mirinho tenta armar contra Tonho. E o Pascoal, ele reconhece Ladisa. E para complicar, Virgínia e Sebastião decidem avisar Gendal sobre o paradeiro da princesa. Muita emoção, né? E o Novelas não para. Daqui a pouco a gente volta com o coração acelerado. Fica ligado.
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1: Olá, mamães e papais conectados. Que alegria enorme estar aqui com vocês. Eu sou Andressa Pires e estamos no ar com mais uma parte do nosso Mamãe a Bordo. E pra gente já começar com um abraço quentinho, anota essa dica especial. Você não precisa dar conta de tudo sozinha, viu? Essa pressão de ser a heroína é cansativa. Aceitar a ajuda da vovó, do parceiro, é inteligência emocional, não fraqueza. Você não precisa provar nada pra ninguém. Se cuida, tá? Já já tem mais.
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0: galera, aqui amos bichinhos. Que bom ter você aqui com a gente nesta primeira parte do Momento Pet. Eu sou o Lineu Silva e é sempre uma alegria enorme falar sobre esses companheiros que fazem a nossa vida mais feliz. Sabe, seu pet percebe quando é amado. Nossos animais sentem o carinho, a atenção e o cuidado que a gente oferece. Um pet que recebe amor costuma ser mais tranquilo, alegre e, claro, um companheiro incrível. Cuidar de um bichinho vai muito além de comida e banho, né? É amor, atenção e aquele carinho diário que fazem toda a diferença para uma vida feliz e saudável. Pequenos gestos como um afago ou uma brincadeira fortalecem a amizade. No fim das contas, a gente cuida deles e recebe de volta um amor verdadeiro que não tem preço. Eles até associam sons a ações, aprendendo dezenas de palavras, sabia? Esse foi o Momento Pet com Lineu Silva. Mas não sai daí não, porque daqui a pouquinho, na próxima parte, tem muito mais dicas e curiosidades para você e seu companheiro peludo. Fica ligado!
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11: 9 horas em ponto aqui no nosso Bom Dia. 9 em ponto aqui pra você que tá sintonizado ali na nossa Rádio Conte.

0: Ainda falta tocar pra vocês ainda, gente. É, Fundo da Crota, falta tocar as Irmãs Freitas, Rick Rene, Almir... É, deixa eu ver aqui, Fuscão Preto, Almir Rogério vai cantar, Fuscão Preto, Trio da Vitória, Gustavo Lima. Eita, eita, eita. Tô programando as músicas de vocês ainda. Helena, bom dia, tudo bem, minha linda?
1: Bom dia, Johnny. Aí, tudo bem com você, Johnny?
0: Ótima.
1: Aqui tá tudo bem, graças a Deus. Tudo tranquilo, Johnny Cleo. Põe meu nome no sorteio, queridinha. Então tá bom, um abração aí, querida. Fica com
0: um
1: Deus,
0: beijo,
1: tá?
0: Pra você também, minha linda. Fica com Deus.
2: Bom dia, minha flor do dia. Como é que você tá? Eu tô bem,
0: tô graças, bem graças a Deus.
2: Eu tava sem celular, ninguém deu uma sumida. A rádio também tava ruim aqui, agora tá boa, graças a Deus.
0: Graças a Deus.
2: Mas tô por cá, na escuta de vocês. Cheiro pra você, Andressa, pra Gilmauro, todos tiveram na escuta. Roda uma moda boa pra nós aí, de Renan e Raí. Pela mais nova, que saiu. Cheiro, feliz pra você, pra todos que estiverem na escuta.
0: Beleza,
2: beijo,
0: Leandra.
2: Minha flor.
0: Abraço pra você, Leandro. Um cheiro, minha linda. Bom dia, João Isabel.
3: Bom dia, João Creca, João Isabel da Silva. Eu não passo nem participar do programa. Quero pedir aquela música alemã do forró. Fica amor, feliz pra você. E todo mundo que estiver ouvindo o programa. Coloca meu nome no sorteio, tchau e obrigado.
0: Tá no sorteio, João Isabel, bom dia.
4: Bom dia, Dona Cléia. Aqui é o Moçalinho aqui no Bela Vista, tá aqui com o rádio ligado. Você tá pedindo uma música de Amado Batista. Desliga o telefone, amor. Passa essa música aí, colega. Eu tô aqui com o pezinho do rádio aqui em casa. Um abraço, um beijo.
0: Abraço pra você, Mussalinho, cheio do teu coração, meu querido. Oi, Ju.
5: Bom dia, Johnny. Excelente terça-feira, abençoada. Gostaria de pedir um louvor, bondade de Deus. Ofereço para todos os meus familiares. Um abraço, Johnny.
0: Um cheiro pra você, Ju. Aquele abraço, minha linda. Bom dia, Salete. Tudo jóia?
6: Quem é Salete? Pela Henrique Mato Grosso. Peço Amado Batista, Folha Seca. Ofereço para todos os seus ouvintes, para todos meus amigos, para todas minhas amigas e para quem está vendo seu programa.
0: Um beijo para você, minha querida. Bom dia, Johnny. Tudo jóia? Tudo jóia. Toca para mim os Matos Nascimento, para minha esposa Juliana, meu filho Wandiel, minha mãe Divina, meu amigo Gilberto e sua esposa, seu Antônio Baltazar e família, meu amigo seu Garcia e família e meus amigos do Projeto Caxangá. Beleza, Domingos Aparecida. Aquele abraço.
7: Bom dia, Johnny Cleia.
0: Bom
7: manda
0: dia, Milza.
7: Nós com Christian e Ralph. Tempo ao tempo. Eu ofereço para todos os ouvintes que estiver ouvindo o seu programa e para mim curtir. E um excelente dia a todos. Leonilza Souza Silva.
0: Abraço para você, minha linda. Bom dia, Dona Santina.
8: Bom dia, Johnny. Tudo bem?
0: Tudo jóia.
8: Tudo bem. Toca música. Amigo para sempre. Eu ofereço para minha amiga Mali Guerra e a família dela. Tá bom? E pra
0: tá
8: minha
0: bom.
8: Família e pra sua família também. Teja um bom dia. Que
0: bom
8: Deus
0: dia,
8: abençoe tudo mais.
0: Bom dia, aquele abraço, minha querida.
8: Tchau,
0: beijo, beijo grande. Cheiro. Bom dia, Leandro. Tudo jóia?
9: Bom dia, Johnny. Tchau, Leandro. Manda aí uma moda do Nando Moreno. Aqui, manda aí um alô aí pro Chada Cego, um alô aí pro Vicente. Obrigado. Bora, bora.
0: Bora, bora, Leandro. Aquele abraço pra você, meu querido. Bom dia, Johnny. Abençoada semana pra você. Jesus te abençoe. Amém. Você também, Ângela.
10: Bom
0: Oi, Maria
10: dia,
0: Oliveira.
10: Johnny. Como é que tá por aí? Tudo bom? Aqui estamos bem, graças a Deus. Como é que tá você, sua família? Tudo bem?
0: Tudo bem, graças a Deus.
10: E Johnny,
0: tudo
10: eu ótimo. Quero participar do sorteio. Quero ouvir um louvor, saudade.
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E aí, turma do Momento Pet, Lineu Silva chegando com aquela energia boa pra gente conversar sobre quem a gente mais ama, não é mesmo? Nossos amiguinhos peludos. E nesta parte do programa, Papais e Mamães de Pet, a gente traz uma dica super valiosa pra manter a saúde dos bichinhos em dia. Sabe, tem pet que não é muito fã de beber água no potinho, né? Mas a hidratação é fundamental. A solução pode estar nos alimentos úmidos. Sachês e rações úmidas são verdadeiros aliados, porque tem bastante água na composição. Assim, mesmo que ele não beba muito, já está consumindo líquidos pela alimentação. Ah, e uma dica extra, misturar um pouquinho de água na ração seca também funciona super bem, especialmente para os gatinhos, cuidado e carinho é o que não falta por aqui. Daqui a pouquinho eu tô de volta com mais dicas especiais e um bate-papo cheio de amor pelos nossos pets. Não sai daí!

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2: E já chego super animada, porque é hora de mergulhar de cabeça nos acontecimentos mais quentes da nossa querida Coração Acelerado. Prepara o coração, viu? No capítulo de hoje, a gente vai ver que o clima de saudade está no ar para Nayane e para o Gael. Ah, o amor! E a emoção não para por aí, gente. A Eduarda, sem pensar duas vezes, decide pedir o Leandro em casamento. Será que ele aceita?

0: E se prepara pra tensão, porque a Zilá invade a casa da Nora e tem um confronto daqueles com a Sinara. E a Sinara, hein? Ela ainda aconselha a Zilá a abrir o jogo e contar toda a verdade sobre o Jean Carlos pra Janete. Ai, meu Deus, que confusão! Você não pode perder um segundo, viu? E daqui a pouquinho, o Novelas volta com os destaques da novela Quem Ama, Cuida.
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2: 9 horas e 29 minutos, 9h29. Agora tô de volta aqui com o seu Bom Dia Conte. Lembrando que tem muita música para tocar para vocês ainda. Johnny Clay, acho, minha filha, porque eu não acho a música aqui, só não tiver ali pra gente baixar. Se a música não existir, às vezes a pessoa fala também uma letra da música que a gente não encontra de maneira alguma. Mas nós tá assim, agora essa aqui do Trio da Vitória mesmo, um recado pro meu bem. Vou só caçar ali, a Poliana baixa ali um minuto no máximo. Já mando pra ela um minuto, já tá aqui na grade. bom dia, Maria Rodrigues, tudo bem?
3: Bom dia, tudo bem?
2: Tudo.
3: Gostaria de ouvir qualquer música do cantor Leonardo. Ofereço pra você e pra todos que gostaram da música e quero participar do sorteio.
2: Tá,
3: viu?
2: Participando, minha flor, aquele abraço. Bom dia, Luzia, dia, minha amiga Luzia.
4: Começar nosso dia, né? Nossa terça-feira, com muita paz, muita saúde, né?
2: Amém.
4: E pedir um gosto, nós do gosto, pra Vitória chegou, fez pra minha família, pra tua família e todos que estiver ouvindo a Rádio Conte.
2: Beleza, nossa amiga Luzia, aquele abraço. Bom dia, Leandra. Johnny, tudo bem? Quero ouvir com o Amado Batista, princesa. A Leandra Carvalho, aquele abraço, minha querida. Johnny, quero ouvir Joelma, Sonho Bonito. Francilene Mendes, mandando para todos da rádio, obrigada. Bom dia, Marlene.
5: Bom dia, Johnny, tudo bem com você?
2: Eu tô bem demais, estamos bem.
5: Johnny, manda uma música para nós ouvir com o meu velho. E todos que estão ouvindo o seu programa, a Helenilde, a Xanda, a Dona Santina, seu Pedro, a Dona Iracema, seu João, comadre Jane, a Terezinha, todo mundo que está ouvindo o seu maravilhoso programa. A música pode ser Fica Amor com o Alemão do Forró.
2: Abraço para você, Marli. Beijo grande para você, nosso amigo Zeca Guerra. Bom dia, Dona Lázara.
6: Bom dia, Johnny. Roda uma música aí com Chitãozinho e Chororó, Meninos da Roça. É Lázaro Alves Dias.
2: Abraço para você, minha linda. Bom dia, Gertrudes.
7: Bom dia, Johnny. Tudo bem com você, Johnny?
2: Tudo ótimo.
7: Johnny, o que é que você toca para mim com Cigano Casanova, Arco-Íris? Ofereço especialmente para Piriguete, lá em Porto Nacional. Ofereço para minha irmã Emília em Porto Nacional, para vocês aí da rádio, para Karina aqui na Reunida 2, para Miriam, esqueci o nome, e para quem está ouvindo. Um bom dia, uma boa terça-feira, com muita saúde, paz, amor e felicidade.
2: Beleza, minha querida, um beijo pra você, Gertrude, cheiro no teu coração. Bom dia, Terezinha, tudo
8: Oi,
2: bem?
8: Bom dia, Johnny, aqui é 13M, aqui da Vila Nova. Me manda aquela música, Pode Estar no Fim do Mundo, Meu Amor, vou buscar, não sei quem é o cantor dela. Pra minha família, pra tu aí, pra quem tá escutando o programa, pra Mali Guerra, pra todas as minhas amigas aqui da Vila Nova. Então, bom dia, fique com Deus.
2: Com Deus também, Terezinha, aquele abraço, minha linda. Bom dia, Olivia.
9: Oi, Johnny Cleia, bom dia. Queria pedir aquela música Meu Velho Pai, se você puder, dar ali pra mim e botar meu nome no sorteio, tá bom? Um bom dia pra vocês aí, cheio de paz, saúde e alegria.
2: Obrigada, minha querida, pra você também, Olivia Aime. Bom dia, Gil Gomes, em Cachoeiras de Goiás, ouvindo a nossa programação, desejando bom trabalho pra gente, aquele abraço, obrigado pelo carinho. Bom dia, Francisca.
10: Bom dia, Johnny Cremoraz, como é que tá, minha amiga, tudo bem? Diz que sim,
2: eu tô ótima.
10: Quero que você esteja bem. Bota meu nome no sorteio e manda aquela música pra mim, ouvir aqui só lembrança, viu? E 11 horas, manda aquele hino pra mim, ouvir aqui, sara minhas feridas. Pra Miriam, pra Andressa, pro Rian, pro Vinícius, pro Salomeu, pro Melé, pro Geni, pro Bruno e pra ti, pra quem tiver ligado na Rádio Ponte 1,5, viu? E bom dia, boa sorte. Tchau, minha amiga.
2: Obrigada, minha linda, pra você também, aquele abraço. Daqui a pouco, até no mais um bloco, tá, gente? 9 horas e 32 minutos, 9h32. A Nath já tá ali, vou tocar a música já, a gente vai falar sobre o Rise, tá? Fique atenta, mulheres, atenção, mulheres, fiquem bem atentas a essa entrevista que eu vou falar com vocês. Quero vocês, todo mundo participando do RISE, tá? 9h30.

0: Salva de palmas, Murilo Huck.
1: Obrigado, Goiânia.
0: Que pancada, bebê.
1: Que pancada, bebê.
0: Você tá doido?
1: Essa música é boa demais.
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3: Estamos de volta com Mamãe a Bordo. Vamos falar de algo super importante para os papais e mamães de recém-nascidos: a segurança ao pegar o bebê. Lembrem-se, o pescocinho é molinho, então sempre apoie a cabecinha. Uma mão vai por baixo da cabeça e pescoço, a outra no bumbum, tá? Para colocar no berço, é o caminho inverso, com todo carinho. E nada de balançar forte, viu? O movimento suave é o que acalma. Segurança e muito amor sempre andam juntos.
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4: Nove horas e 37 minutos, 9h37 agora. Já tô aqui já com a Nath pra falar com a gente sobre o Rizzi, né? Hoje eu tô aqui com a... Eu achei que vinha aqui as meninas, viu, Nath? Achei que a nossa Clarice também vinha. Bom dia, Nath, tudo bem?
5: Bom dia, Clarice, tá trabalhando.
4: Tá trabalhando, né?
5: Aham, a gente vai falar um pouquinho, eu vou representar elas aqui.
4: Pode, tá? Pode falar bem próximo do microfone mesmo. Nath, pode levantar ele um pouquinho.
5: Ó.
4: Isso, agora sim, bem sendo do lado aqui, isso. Aqui de lado, igual eu tô falando aqui. Isso, agora sim.
5: Olá, bom dia, tudo
4: agora
5: bem?
4: Agora sim. Que prazer ter você aqui no nosso Bom Dia Conte, né? É a Nath, gente, ela que é uma das pessoas que tá à frente desse projeto, né?
5: Sim.
4: E antes da gente começar, eu queria saber o que é o Rizzi, né, Nath? Porque o pessoal tá dizendo o que é o Rizzi. Eu gostaria muito de saber. Atenção, mulheres que tá ouvindo o nosso Bom Dia Conte. A gente vai explicar pra vocês agora o que é o Rizzi, pra vocês estar participando desse evento maravilhoso.
5: O Raiz, né? Ele significa...
4: É Raize, né?
5: Raiz.
4: É Raiz, vai falando Rize. É Raize. É em inglês, né?
5: Ah, é Raize. Ele significa eleve-se.
4: Eleve-se.
5: É realmente chamando a mulher para se movimentar, né? E o propósito dele é realmente de proporcionar para as mulheres da nossa cidade um momento só para elas. Para o cuidado do corpo, da mente, da autoestima, das emoções, sabe? Cuidar realmente ali do corpo, mente e alma. Então, todos nós vivemos numa rotina muito puxada, né? Hoje em dia.
4: Sim.
5: Corrida. Em que muitas mulheres cuidam de todos e não se cuidam. Então,
4: exatamente, cuida do marido, cuida, sim, de filhos.
5: Então a gente quer proporcionar um momento, sabe, de experiência, uma experiência diferente para esse tempo.
4: É, o que vocês querem dizer quando falam assim, resgatar? O resgatar é resgatar realmente aquela mulher que está dentro daquela casa, como se diz, parada, sem poder fazer nada, sem ideias para poder fazer nada, só cuidando de casa, né?
5: É um tempo, literalmente, de resgatar mulheres. Mulheres, muitas vezes, perdem a identidade, sabe?
4: É verdade.
5: Ela sabe de tudo, do marido, dos filhos, mas ela não sabe quem ela é. Então, é um tempo, realmente, de resgatar essas mulheres. Para que elas possam, realmente, vivenciar algo novo.
4: Algo novo, né? Deixa eu te falar para você. Para quem tá ouvindo a nossa rádio agora, tá pensando, será que esse evento é para mim? Que tipo de mulher que vai poder participar desse evento? São todas, né?
5: Todas as mulheres. Olha...
4: Todas...
5: Agora, até agora, a taxa de inscrição são mulheres com mais de 30 anos, mulheres que são mães, empresárias, filhas, sabe? Então, são mulheres, literalmente, que querem viver, buscar uma nova identidade.
4: E aí, inclusive, gente, eu vou estar participando, tá? Se vocês...
5: Sim.
4: Eu acho que eu fui uma das primeiras pessoas também a me inscrever, né, Nath?
5: Foi.
4: Quando a Nath mandou pra mim, eu falei, eu quero participar. É tão interessante a gente poder participar desse evento. Você que trabalha, pra gente trabalhar o corpo, a mente, a saúde, a nutrição também do nosso corpo também. A autoestima, a nossa imagem, né? Pra quem o pessoal fala assim, Jânica, você mudou o jeito de se vestir. Foi com a Nath, viu, gente? Eu não fiz nem consultoria de imagem, né?
5: É.
4: Eu fiz só a paleta de cores.
5: A paleta de cores e a gente deu ali uma mini consultoria apenas em um dia. A Dione já conseguiu um resultado muito bacana.
4: Em um dia, eu falava pra Nath, eu não quero vestir essas calças, eu não defenderá que eu vou ficar parecendo uma bola fofa dentro dela. Hoje, eu não consigo ficar sem alfaiataria.
5: Sim, que bacana. Então, sempre um prazer estar com a Dione, uma mulher muito especial. E a gente quer mulheres assim, mulheres com essa identidade forte que às vezes acaba se perdendo ao longo do tempo.
4: Isso, esse é o assunto, gente. Pra gente vai ser um momento único. E eu preciso que vocês participem desse evento. Vamos falar sobre a taxa? É bem baratinho mesmo. Antes o pessoal fala, Johnny Clay, deve ser rios de dinheiro, não é, né?
5: Não, a taxa é um valor simbólico só pela estrutura do evento. É um valor de R$85.
4: R$85 só, sim, que vai pagar somente isso.
5: Somente isso.
4: E nesse evento a gente vai poder participar de quê? O que, que a gente vai ter lá?
5: Olha, a gente vai ter, primeiramente, mini palestra, né? Tanto de autoestima, vai ter uma médica também para tirar todas as nossas dúvidas, porque o corpo da mulher, realmente, quando a gente, a partir de 30 anos, já começa a precisar de uns cuidados a mais, a gente,
4: sim,
5: vai poder tirar as dúvidas com ela, Gleice. E também a gente vai ter mini palestra, vai ter aula de pilates com a Clarissa.
4: Uma maravilhosa.
5: Fisioterapeuta, sim, uma profissional de excelência, uma mulher incrível também. E a gente vai ter também um momento com a Márcia. E vai ter também convidada, que ainda é uma surpresa, tá?
4: Aham.
5: Mas vai ter um momento muito bacana, muito especial. Então, realmente...
4: Tem convidada surpresa?
5: Tem.
4: Ai, que incrível, eu quero saber.
5: Então, você não perca essa oportunidade de estar participando com a gente.
4: Então, esse evento, o Raiz, agora sim, Raiz, vai ser qual é a data?

0: que elas vão chegar em casa ali em outra dimensão.
1: Com certeza absoluta. Gente, deixa eu falar para vocês, para entrar em contato, é com você, tem mais algum telefone? Ou é só o seu?
0: O meu.
1: O meu. Qual o seu telefone? O seu. Qual que é o seu telefone, Nath?
0: Ó, é 66-984-388651.
1: 984-388651.
0: Isso.
1: Entre em contato pelo WhatsApp, 66-984-388651, isso?
0: Isso.
1: Entre em contato com a Nath, as vagas são limitadas, lembrando, né,
0: Sim,
1: Nath?
0: São vagas limitadas.
1: E o pessoal, o que eu quero falar pra vocês, vocês estão preocupadas, Johnny Clare, que jeito que eu vou me vestir? É um evento muito chique? Explica, Nath.
0: Não, gente, é literalmente roupa, tá, de academia, uma roupa confortável e leve, porque a gente vai fazer alguns exercícios e a gente tem uma paleta de cores.
1: Ah, vai ter a paleta de cores?
0: Sim.
1: Qual vai ser as cores que a gente vai poder ir vestida?
0: Ó, creme, off, rosa.
1: Um creme, um off, um rosa.
0: Sim.
1: Pra poder
0: então,
1: todo mundo ficar.
0: Pra todo mundo ficar padronizada.
1: Padronizada e eu ficar um ambiente leve, porque essas
0: Sim.
1: cores trazem aquela leveza,
0: Sim,
1: não
0: traz
1: é?
0: Essa leveza. Então, realmente, a cor rosa representa isso, né? De conexão, alegria. Então, é justo o que a gente quer fazer no nosso evento.
1: Que top, então, Nath. Você quer deixar aquela mensagem para as mulheres que estão aí ouvindo? Aquela mensagem especial, com aquele convite especial para elas? Eu tenho certeza que vocês vão amar. Vocês não... Ah, o que é R$ 80? R$ 80, você gasta ele bem no final de semana. Acho que numa sexta, né? Nem...
0: É, comendo uma pizza.
1: Você... Tá mais cara a pizza, viu? Tá mais cara. Se for uma pizza família, não dá.
0: Mas eu quero, sim, deixar um convite especial para todas essas mulheres. É igual a Johnny falou, são vagas limitadas, mas é para as mulheres que literalmente querem vivenciar algo novo. Querem realmente serem transformadas e querem estar disposta a isso, sabe? Porque realmente, se a gente for com o coração fechado para esse evento, a gente não vai tirar proveito nenhum.
1: Não vai.
0: Então a gente tem que ir com a mente, com o coração aberto ali para receber tudo que vai estar disponível para você. Então realmente para você vivenciar esse momento. Então vai ser um prazer receber todos vocês. A gente aguarda, pode entrar em contato comigo que vou te atender com muito carinho. A gente vai fazer sua inscrição e eu te aguardo no dia 22 de agosto.
1: E eu conhecendo, gente, as meninas que estão tá à frente, que é a Nath, que é a Clarice, né? Tem mais gente à frente desse são a Nath que está à frente desse projeto. Eu conhecendo ela, tenho certeza absoluta que esse evento vai ser um sucesso. Por isso que eu não pensei em duas vezes em me inscrever, já paguei minha inscrição também. E eu peço para vocês, eu vou pegar o telefone da Nath, vou deixar tudo aqui prontinho para estar tá passando para vocês no decorrer da programação, para vocês não esquecerem. É dia 22 de agosto.
0: Isso.
1: A que horas?
0: Às 16 horas da tarde.
1: Às 16 horas. Olha, vai ser um evento muito top. Eu tenho certeza que você, mulher que está dentro de casa, entediada, já não tem nada para fazer, não tem nada de importante para fazer. Esse evento vai ser muito importante, isso eu te garanto. Porque eu que fiz só a paleta de cores e foi segundo, minutos, né, de jeito de se vestir mais ou menos. Eu amo o jeito que eu me visto. Eu recebo muitos elogios. E a gente vai estar falando sobre isso lá também, né, Nath?
0: A gente vai fazer, sim, uma mini palestra sobre autoestima, mas esse não é nem o foco principal do evento. É literalmente ali resgatar a identidade de mulheres. Então, é algo bem mais profundo, porque até as pessoas que vêm em mim sabem que o meu propósito como consultora de imagem não é apenas uma roupa, não é apenas a cor
1: sim.
0: que vestir. Então, a Johnny mesmo já foi a minha cliente. E é a minha cliente sempre que ela tem uma
1: com
0: oportunidade,
1: certeza.
0: Ela tá lá. E eu sou muito grata, sabe, por vocês mesmo, e isso eu faço com muito prazer, porque é o meu propósito. Então, resgatar a autoestima de vocês é um prazer. E vivenciar esse momento, realmente resgatar a identidade de mulheres que a gente vai fazer nesse evento, vai ser algo bem mais profundo, e é um propósito assim que está no nosso coração, tanto no meu, no da Clarissa, da Márcia, que vai estar lá junto com a gente também, falando um pouquinho sobre isso. Então, vai ser algo bem profundo.
1: Vai ser um momento único de você sair de casa, de você estar tá conhecendo novas pessoas, fazendo novas amizades e estar tá aprendendo sobre
0: Sim.
1: o Rise, né?
0: A gente, no final, vai ter um momento ali de confraternização para realmente a gente se conectar com as mulheres que vão estar lá, sabe? Porque muita gente também hoje não cria conexão com mais ninguém. Então, vai ser um momento da gente se conectar com novas mulheres que buscam o mesmo do que a gente, sabe? Que realmente querem evoluir. Então, a gente somos seres humanos, eu sempre costumo falar isso, que a gente precisa de evolução. Né?
1: Precisamos, e como?
0: E se a gente não evoluir, a gente morreu.
1: Eu
0: então,
1: mesmo, quando eu
0: isso.
1: fui na Nath, eu falei, Nath, eu não queria, na verdade, eu tava querendo sair até da rádio.
0: Falou,
1: acho que mesmo.
0: Verdade,
1: eu querendo sair até da rádio, eu falei, não quero fazer rede social, não quero fazer essas coisas, não. Tô fora, essas coisas tá me cansando, minha cabeça tá cheia. Aí quando você vai, que você tem uma experiência única com ela, igual a gente vai ter lá com várias, a gente vai falar sobre Sim. várias coisas, né? É diferente, seu pensamento é outro, a sua vida é outra. E eu falo pra vocês, não pensei em duas vezes em participar. Isso eu não sei nem como é que vai ser o evento Sim. direito. Então eu convido você, que tá ouvindo a nossa.

0: A participar desse evento maravilhoso. Eu tenho certeza que eu vou ficar aí apaixonada nesse evento e você também. É o momento único da gente, né?
1: Sim.
0: Mais uma vez o telefone, Nath.
1: 66984-38-86-981.
0: É o WhatsApp da Nath, já manda mensagem para ela ou já liga para ela também. Vamos participar desse evento maravilhoso. Marca na agenda dia 22 de agosto, às 16 horas. E não se preocupe com o jeito de vestir, gente.
1: Sim.
0: Vai ter em formato de academia, né?
1: É,
0: Short,
1: isso mesmo,
0: blusinhas.
1: não precisa se preocupar, gente. Vai ser um momento realmente ali onde você vai aprender muita coisa. Não importa a maneira que você vai. Não
0: Vestido.
1: importa.
0: Ai, eu tava, você acredita que eu tava, meu Deus do céu, que roupa que eu vou nesse evento? Aí quando eu vi que a Nath postou, não, você pode ir estilo bem confortável. Eu falei, dá licença, eu posso pegar qualquer roupinha aqui dessa cor que eles estão pedindo lá e a gente vai nesse evento e
1: Sim.
0: pronto.
1: É isso aí. Não precisa, eu preciso comprar uma roupa nova, não. Se você tem uma roupa confortável, que dê para você se exercitar, e se tiver dentro das paletas de cores, melhor ainda. Mas, Nath, e se eu não tiver? Vá assim mesmo. O importante é você ir.
0: O importante é você participar. Gente, R$ 80.
1: É
0: Nada.
1: R$ 85.
0: R$ 85. É muito, muito barato mesmo. Paguei faz tempo que eu nem lembrava o preço. Então, mais uma vez, fica esse convite especial. Heiser, né?
1: Isso.
0: Dia 22 de agosto. É um evento especialmente para mulheres. Eu tenho certeza que você, maridão, dá esse presentão para sua esposa. Por que é aquela taxa de R$ 85? Dá esse presentão para a esposa agora, para a filha, né?
1: E vai ser um presente que ele vai dar para ela e ele que vai.
0: Agradecer. Ele vai ter o
1: Ele que vai
0: retorno.
1: agradecer.
0: Eu tenho certeza absoluta. Isso pra gente que tá dentro de casa fazendo aquela mesmice, aquela coisa
1: Sim.
0: toda vida, a mesma coisa, que a gente vai abusando, né? É um momento único. Raiz, viu, gente? Dia 22 de agosto. A Nath tá aqui pra fazer esse convite especial pra vocês. Mais alguma coisinha, Nath?
1: Não, só quero agradecer mesmo pela oportunidade de
0: A gente
1: estar
0: que
1: aqui com
0: agradece.
1: vocês. É sempre um prazer conversar com a Johnny, uma mulher muito incrível mesmo. Sou muito
0: Obrigada.
1: grata pela sua vida. E
0: Obrigada.
1: agradecer por esse momento também. Agradecer a todas que vão se inscrever e vão
0: Vai
1: participar
0: sim.
1: com a gente. Vai ser algo extraordinário. Eu espero todas vocês lá, tá?
0: E eu tenho certeza que muitas mulheres vão participar desse evento. Vamos lá, a gente que não se conhece, vamos se conhecer pessoalmente, agora vai ser o momento, viu?
1: Isso,
0: Se
1: vai ser o
0: conhecer,
1: momento.
0: se abraçar, sorrir, que é muito importante isso.
1: Isso, é
0: E eu tenho
1: verdade.
0: certeza que todo final de semana você vai querer fazer um evento diferente.
1: É
0: Vamos se
1: verdade.
0: conectar. Dia 22 de agosto, a partir das 16 horas, R$ 85 só a inscrição. Gente, eu já vou para esse evento. Eu fui uma das primeiras a me inscrever, porque eu achei, e eu acho esse evento muito importante. Eu não sei nem o que vai acontecer muito, Nelan. Mas eu tenho certeza que ele vai ser muito importante, porque são pessoas maravilhosas que estão tá à frente dele, que é a Nath, a Clarice, as mulheres maravilhosas aí. Então, Nath, muito obrigada pela presença, viu? E a porta do Bom Dia Conte está aberta para você quando você precisar, tá?
1: Muito obrigada, eu que agradeço pelo convite.
0: Tá aí, gente, a Nath falando sobre o Heiser. Então, a gente fica esse convite especial pra você. A Nath vai deixar o telefone, né, Nath?
1: Vou deixar.
0: Vai deixar aqui anotado comigo. Vou estar passando pra vocês o decorrer da programação também. E durante a semana, pra vocês não esquecer. Porque hoje é o quê? 11, né?
1: Hoje já é.
0: 11 de agosto.
1: 11 de agosto.
0: 11 de agosto hoje. Então, estamos aí há 11 dias do evento?
1: Sim, tá perto, tá próximo.
0: Tá bem pertinho. Então, você é o nosso convidado especial pra participar. Nath, obrigada mais uma vez, viu?
1: Eu que agradeço. Muito obrigada. Todas, fica com Deus.
0: Viu, gente? Um cheiro aí pra todo mundo que tá ouvindo nossa rádio. Conte atenção, mulheres. Eu tô vendo muitas aqui já mandando mensagem aqui no nosso WhatsApp. Daqui a pouco eu vou estar respondendo vocês. E participe desse evento. Eu tenho certeza que você não vai se arrepender, tá? Tenho certeza absoluta. Eu conhecendo as meninas que tá aí à frente dele, a gente vai se conhecer, se conectar e tirar muitas dúvidas. E com certeza sair de lá com a mente leve. 9h50, já já eu tô de volta.
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4: 9:59.
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13: Oi, eu sou Letícia Leal e estamos de volta com o Momento Informação.
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13: Para começar nossa parte, a dica de saúde é para você que quer se sentir mais leve e com energia. Sabe aquela sensação de que o intestino não tá funcionando bem? Ou só quer dar um up na sua disposição? A gente tem uma receitinha simples. Comece a incluir mais frutas, verduras e grãos integrais na sua alimentação. E claro, beber bastante líquido é fundamental. Juntar isso com uma boa caminhada ou seu exercício preferido e reduzir aqueles alimentos ultraprocessados é um combo imbatível para sua saúde. Seu corpo agradece e você sente a diferença rapidinho, viu? E fica por aí, porque daqui a pouquinho, no Momento Informação, tem mais uma parte recheada de dicas de casa para você. Não sai daí!
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0: Quem gostou, dá um gritão.
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2: Estamos de volta com o Guia Astral. Vamos conferir as previsões para mais três signos.
1: Libra, Escorpião, Sagitário.
2: Para você de Libra, um dia ótimo para maturidade em decisões de investimentos e contas. Mantenha a ordem e planos, mas administre expectativas profissionais e financeiras. Cor pêssego, número 58.
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2: E para Escorpião. Destaque para planos de lazer ou filhos. Expresse metas, se esforce. Resultados a caminho, mas encare a realidade de frustrações. Cor ouro, número 46.
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2: Já Sagitário, bom dia para planos financeiros com reserva. Entenda emoções para decisões assertivas em família ou com imóvel. Frustrado com próximos? Interaja com maturidade. Cor salmão, número 2. Daqui a pouco estaremos de volta com as previsões finais do Guia Astral. Não perca.
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1: Chegou a hora de desvendar os burburinhos mais quentes do momento. E a gente já começa com uma bomba que tá dando o que falar nas redes sociais.
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1: Pega essa, ouvinte. A rainha dos memes, a nossa web diva Tula Luana, anunciou o fim do seu casamento de 21 anos. É isso mesmo que você ouviu. 21 anos de união que chegaram ao fim. E o motivo? Ah, o motivo é de arrepiar. A própria Tula revelou que flagrou uma traição. Dá pra acreditar? A Tula Luana, que a gente conhece e adora pelos memes icônicos e vídeos que viralizam a cada instante, não está passando por um momento fácil. Imagina só, depois de mais de 2 décadas ao lado do João Carlos, descobrir uma traição assim é de partir o coração, não é mesmo? A internet está em polvorosa, todo mundo comentando e mandando força para nossa diva. 21 anos não são 21 dias, gente. E essa notícia pegou a todos de surpresa. A gente fica aqui pensando na força da Tula para lidar com uma situação dessas. É um bafo atrás do outro. E com essa notícia chocante da Tula Luana, a gente faz uma rapidíssima parada. Mas fica por aí, porque o Fofocando volta já já, com muito mais pra você. Não mude de estação.
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0: 10 horas e 22 minutos, 10 e 22, agora tô de volta para atender aqui minhas rosas e meus cravos também, né? Bom dia, Lenilde.
1: Bom dia, minha amiga Johnny, tudo bem? Como é que você tá?
0: Eu tô bem demais, graças a Deus.
1: Por cá estamos bem, graças a Deus. Só tem que agradecer a Deus por tudo, né, Johnny? Por
0: Exatamente.
1: Essa manhã maravilhosa de terça-feira, né? E nós estamos por cá, estamos como? Pescando. Querendo comer um peixe, né, Johnny? Vamos arriscar a sorte aqui, vamos ver se hoje o peixe tá pra maré. Vamos embora, tamo junto.
0: Vai pegar, se Deus quiser. Bom dia, Iracema.
2: Ô, Johnny, aqui é Iracema Siqueira, do Comissão Primeira Entrada. Nada mais com minha cunhada Arminda Siqueira e eu, Arcindo Fernando. Tô aniversário hoje. Nada mais que feliz aniversário pra eles. Muitos anos de vida, muita saúde e sorte. Tudo bom, beijo. Que Deus ajude que eles tenham muita saúde cada dia, mas dois aniversários num dia só. Nada mais. Feliz aniversário. Homenagem a eles, tá bom?
0: Obrigada, minha linda. Aquele cheiro do Iracema. Bom dia, dona Euripa.
3: Bom dia, bom dia. Johnny, passa uma música na Morena pra nós. Qualquer uma, posso chamar da esquina. E um bom dia.
0: Beleza, minha querida dona Euripa. Beijo grande. Bom dia, Flor. Bom dia, minha linda. Estamos à escuta. Aquele abraço a você, Mozeilda. Bom dia, Johnny. Quero ouvir um hino com a cantora Kailane. Passa lá em casa. Abraço pra você, Rosilene Lopes. Bom dia, Nilce Cassol. Bom dia, dona Vicentina.
4: Oi, Johnny Creia. Bom dia. E aí, como tá? Tudo bem?
0: Tô ótima. Andréia,
4: roda uma música pra mim, a sua escolha. E coloca o meu nome no sorteio.
0: Tá no sorteio, minha querida. Bom dia, dona Lídia. Tudo bem, minha linda? Bom dia, Nazaré.
5: Bom dia, John. E aí, tudo bom? Tava pro Rio Presidente na semana. Cheguei domingo, tava dando trabalho. Fui trabalhar hoje de folga.
0: É, coisa
5: boa. Acabei lavar com a roupa. Quero escutar uma música aí, uma música sua escolha. John, meu rádio tá com zoada na rádio. Tá com problema ou vai ser meu rádio, será? Tem hora que eles dão aquele zoadão e para. Aí volta a falar de novo.
0: Meus ouvintes aí que estão ouvindo, será que é o rádio da Nazaré ou é a rádio aqui? Vocês avisam pra mim, gente, como é que tá aí, tá? Que se for barulho aqui, eu já vou encher o saco do Vilmar ali. Que é pra ele arrumar, tá? Pode deixar. Meus ouvintes aí, vê como é que tá nossos áudios aí. Como é que tá saindo bonitinho, se as músicas saindo bonitinho, se não tá chiando. Me avisa aí, tá, gente?
6: Bom dia, bom dia, bom dia. Bom dia, Johnny Creia, terça-feira, terçou.
0: Terçou, Lucélia, tudo bem?
6: Pra todos nós. Pra Vila Rica em peso, tenha um dia abençoado, em nome de Jesus.
0: Amém, minha querida, aquele abraço, bom dia, Lisete.
7: Ofereço toda a doação pra minha filha Marina, pra minha neta Sofia, pra minha mãe Marlene.
0: Bom dia, Gilmara.
8: Bom dia, que é Gilmara Pessoa. Passamos o Gustavo Lima pra nós, quero participar do sorteio. Um lindo dia pra você.
0: Lindo dia pra você também, minha linda, aquele abraço, beijo grande, tá, Gilmara? Bom dia, Miriam.
9: Oi, Johnny, bom dia. Meu radinho tá bem, graças a Deus. Não tá uma chiadeira, não. Tá normal.
0: Que bom, obrigada, viu, Miriam? Beijo grande.
10: Bom dia. Passando aqui pra desejar um ótimo dia pra você e pra todos que estão na escuta. Põe meu nome no feio, Luzinéia Gomes de Moraes.
0: Um cheiro pra você, Luzinéia. Tá com barulho. O Leandro falou que tá com barulho também. A Mozeilda disse que tá ótimo, o pessoal aqui da cidade disse que tá bem, mas o pessoal que tá mais um pouquinho longe, né? Vou falar com o Gilmar, pode deixar, viu, gente? Pode deixar, tá cobrando dele. 10h26, sonho bonito. Obrigada, viu, meus amores?

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1: Oi, gente linda! Andressa Pires chegando com mais Mamãe a Bordo. E a nossa dica para essa parte do programa é para aliviar o coração, viu? É sobre aquela culpa que aperta, tanto na mamãe quanto no papai. Será que eu estou amamentando o suficiente? Será que estou falhando? Calma, respira fundo e se pergunta: estou fazendo o melhor que posso com o que tenho hoje? Se a resposta for sim, já está bom. Ninguém precisa de perfeição, só de presença e carinho. Um beijo enorme para você que nos acompanha. E claro, fique ligadinho que logo mais tem outro Mamãe a Bordo esperando por você.
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1: Estamos de volta para a última parte do Guia Astral. Vamos conferir agora as previsões finais do zodíaco.
0: Capricórnio, Aquário, Peixes.
1: E para você, capricorniano, é um período favorável para estruturar projetos profissionais e também as relações próximas. Você está super apto a tomar decisões importantes, viu? Mas atenção a informações que soam confusas. Examine sempre a veracidade. Sua cor para este momento é o vermelho e o número da sorte, 32.
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1: Agora para você, aquariano. Há uma maturidade para tomar decisões assertivas que te ajudem a atingir suas metas. É importante analisar as expectativas financeiras e a interação em equipe. Independentemente de conflitos, é um período bom para entender os processos e buscar autoconhecimento. Sua cor é o azul turquesa e o número 20.
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1: E para peixes, neste ciclo será preciso gerenciar seus sentimentos e as expectativas que vêm sendo depositadas. Então, tenha atenção em suas posturas. É um período ótimo para expressar o que acredita e desenvolver-se por meio de projetos com a equipe. O cenário indica que os sentimentos do passado devem ser curados. Sua cor é o preto e o número da sorte, 11. Foi um prazer estar com você em mais uma edição do Guia Astral. Muito obrigada pela sua companhia. Espero você no próximo programa com novas previsões e muita energia positiva. Até a próxima.
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1: 10h41. 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

0: 10 horas e 43 minutos, 10 e 43, não esquece do nosso convite especial, tá, galera? Atenção, produtores rurais de Vila Rica, atenção você que é produtor rural de Vila Rica. Amanhã, quarta-feira, dia 12 de agosto, acontece uma importante palestra sobre conselheite, tá, gente? Acontece ali na Câmara Municipal, tá bom? Em parceria com o Laticínio de Vila Rica. A palestra será ministrada aí pelo Armando Urenha e vai abordar questões importantes para você que trabalha com produção de leite e também com agricultura familiar, né, gente? Você encontra na Câmara Municipal, tá? Esse encontro na Câmara Municipal a partir das 8h30 da manhã. Em parceria, uma realização em parceria com o Laticínio de Vila Rica. E você é o nosso convidado especial, você que é produtor rural, tá? A partir das 8 horas da manhã, quarta-feira, lá na Câmara Municipal. Não esquece, 8h30, a partir das 8h30, 8h30 da manhã. A partir não, esse horário, viu? Não cheguem atrasados. bom dia, Luiz. Tudo bem com você?
1: Bom dia, Dancré. Tudo bem?
0: Tudo jóia?
1: Tudo na paz, graças a Deus. Manda um nodão pra nós do Carlito e Baduí aí, pra nós. Qualquer uma deles aí. Nós, eu queria trouxe aí da rádio, beleza? Valeu, Johnny, obrigado.
0: Abração pra você, Luiz Signorini. Bom dia, Irene Haas. Bom dia, Flor do Dia. Bom dia, obrigada, minha linda. Tá na escuta, aquele abraço. Oi, Ana Lídia.
2: Bom dia, Johnny. O meu rádio também, Johnny. Tá uma zoada bruta, ó. Quase nem escuta nada.
0: Pois tá, vou zoadona. Falar com o Gilmar, já, tá?
2: Meu nome é Ana Lídia.
0: Um beijo pra você, Ana Lídia. Aquele abraço. Bom dia, Dona Lídia. Um cheiro. Obrigada, viu, Dona Lídia. Bom dia, Moseilda. Esquilata ótimo. Leandro, esquilata um barulho também. Amigo Vicente.
3: O aplicativo também tá dando zoada, viu, Johnny?
0: Beleza, vou falar com o Gilmar. Pode deixar comigo.
4: João, meu, já tem dias que tá assim, só que eu achei que poderia ser ele. Agora mesmo, tô te ouvindo, ele dá um tempo, aí dá aquela chiadeirinha e para. Aí depois ele volta de novo.
0: Deve ser alguma coisa
4: na nossa transmissão. Não é direto, mas tem uns dias que ele tá assim.
0: Beleza,
4: galera. Achei que era ele, mas eu acho que vai ser a rádio mesmo. Eu ligo ele 4h30 da madrugada e às vezes já começa a ficar assim.
0: Tá bom, obrigada pelas informações. Então eu vou passar pro Gilmar, tá bom, minha querida?
5: Bom dia. Minha amiga, minha camarada, até o Bruno. Jonas, queria pedir a próxima música que oferece pra mim, pra minha mãe e pra minha avó. Então, bom dia. Se tivesse até, coloca meu nome no sorteio. Bruno Fernando Souza, tchau, obrigado.
0: Tá no sorteio, meu príncipe, aquele abraço. Obrigada, bom dia.
6: Johnny, aqui é o Joel na Esplanada. O rádio tá com barulho mesmo. O problema não é no rádio, vem de lá. O problema aqui é um barulho danado, uma chiadeira.
0: Beleza.
6: Alta danada.
0: Obrigada, viu? Obrigada por informar. Vou pedir pra trocar aquele transmissor ali.
6: Então, manda uma música aí de Francisco Lopes. Qualquer uma que você mandar pra mim, já tá servindo. Tchau e obrigado.
0: Beleza, meu amigo Joel do Esplanada. Obrigada, meu querido.
7: Oi, Johnny Clé, pelo menos meu rádio não tá com problema nenhum, não. Tá dos mais bons. Graças a Deus, o meu aqui pega bem demais. O dia que ele tá com algum probleminha, eu sei que não é com ele mesmo.
0: Tá bom, então, dona Marlene. Obrigada, tá bom, minha linda. Bom dia, Marili.
8: Bom dia. Eu quero pedir a música hoje com o Dalvan, Agora ou Nunca. Quero oferecer pra todos que gostam, pra vocês da rádio. E pro meu irmão José Aldemar. Fala pra ele que aqui em Londrina hoje tá bastante frio. Hoje é só café quente debaixo das cobertas. Tá bem gelado aqui hoje, mas tá bom. Fica com Deus, bom dia.
0: Manda esse friozinho pra cá, Marili. Lá em Londrina, no Paraná, um beijo pra você, minha linda. Bom dia, toca a música, Bia Fraso, covarde. Marinete, manda já, minha linda. Johnny, toca a música tic-tac, Josuel Nogueira. Quem ganhou o sorteio da Juliana? Pior que eu não sei. Vou perguntar pra Poliana aqui, tá, amada? Poliana vai saber informar, porque eu não sei informar o programa final de semana. Johnny, quero ouvir Renan e Raí, a escolha. Mudar pros meus 4 filhos, pro meu esposo, pros meus netinhos, pra minha mãe, pra minhas irmãs, pra você e pra Dayara. Obrigada, Demaire. Oi, Marina.
9: Bom dia, Johnny. Manda a próxima aí pra nós curtir aqui no projeto Caxangá. Meu radinho aqui também tá de boa, tá bom? Tá funcionando normalzinho.
0: Obrigada, Laurilene. Aquele abraço pra você, minha querida. Beijo grande. Oh, Marina. Vou atender a Laurilene agora. Um beijo pra você, Marina. Johnny, tudo bem? Quero oferecer a música e oferecer pra todos os meus amigos do projeto Caxangá. Pra minha patroa Valdira, pro seu Valdeni. Quero participar do sorteio. Tá participando, Laurilene? Aquele abraço. Beijo grande.

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0: 11 horas em ponto, que é o nosso Bom Dia Conte. Eu já vou vir com o nosso momento gospel. Daqui a pouco eu atendo mais, tem mais bloco ali pra me atender. Tá muita gente participando, obrigado pelo carinho. Eu atendo depois o gospel, tá, gente? Daqui a pouco eu tô de volta. Márcio Nascimento,
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2: 11:13.
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0: Cantando para você a última do nosso momento gospel. Quem passou por aqui, Johnny Clay, Anderson Freire, né? Coração de Jó. Música linda aqui no nosso momento gospel. Cantou Elia Silva, a Vitória Garantida também, Isnaldo e Manuel, isso? Thalita cantou Bondade de Deus, Mato Nascimento também cantou, passou por aqui. Diga, Bruno, diga, meu querido.
1: Johnny Clay,
0: Oi.
1: filho do São Juvenil da Dolores.
0: Ah, é? Que bom! Manda um cheiro pra eles, viu, Bruno? Um cheiro pra você, meu querido. Bom dia, John. Meu rádio tá bom também. Só ouro. Um cheiro pra você, Nilza. Obrigada, minha querida.
2: Oi, os ganhadores. Estão procurando aí, ó. Eu tenho aqui. Tô mandando aí.
0: Vitória Nuclear. Ganhadores, deixa eu ver aqui. Tá aqui a Leandra Carvalho, ganhou do Vitória Nuclear, né? Prêmio do Vendão. Francilene Mendes. Um copo do Pedro Soffert. Henrique Ancheski, o Café Souza. A Gertrudes ganhou a pizzaria da Gomes Pizzaria, é isso, né? Obrigada, viu, dona Gertrudes? Obrigada, viu, gente? É porque a gente não tem acesso quase a quem tem mais é a Poliana ali. Obrigada, viu, o cheiro.
3: Bom dia,
0: Oi.
3: Johnny. Tudo
0: Bom
3: bom?
0: dia, joia?
3: Perguntando aí sobre a rádio aí, faz uns dias já que eu notei que ela tá bem, o alcance dela tá bem fraco.
0: Tá chiando, né? Pode
3: De
0: deixar.
3: carro, na máquina aqui que a gente escuta, sempre ela pegava bem longe, agora tá se anda aí a poucos quilômetros da cidade. Aí ela já só chiando, chiando. Fico lá, pega um pouquinho. De carro também, você sai 20, 30 quilômetros já da cidade, aí já não pega mais
0: O
3: nada.
0: Gilmar disse que já vai trocar o transmissor já de hoje para amanhã, tá bom, ô meu querido Samuel? Obrigada, viu, meu querido? Obrigada.
3: Antigamente ela pegava bem mais, né? Eu até achei que seria o rádio da máquina, alguma coisa, mas veículo também, tá do mesmo jeito, aí eu notei que seria a rádio mesmo.
0: Beleza, então, Samuel. Obrigada, viu? Obrigada. O Gilmar já prometeu ali que vai trocar já o transmissor. Nosso ar-condicionado lá também deu BO, mas já tá arrumando já. Aí vai trocar o transmissor também, que aí vai começar a alcançar bem mais longe também. Obrigada, viu? Johnny, tô aqui curtindo a rádio. Manda um abraço para você e toda a família. Quero participar do sorteio. Vitória, do Projeto Caxangal. E Vitória, um cheiro. Bom dia,
4: Bom dia,
0: Dinalva.
4: Johnny. Johnny, roda uma música aí para parabenizar o meu filho, o Antônio Bruno, que está fazendo 7 anos hoje. Quero parabenizar ele.
0: Um feliz aniversário para ele, que Deus abençoe muito a vida dele, tá bom, minha linda? Bom dia, Nália. Um beijo para você, minha querida.
5: Antônio Gabriel, em mais um Agro.

11 horas e 41 minutos, 11h41, vou ficando por aqui, meus amores. Obrigado pelo carinho de cada um de vocês. Vai ficar cantando Henrique e Juliana, Elias Wagner, Renan e Raí vai cantar também pra vocês. Zeneta Cristiano, Júlio e Rafaela, Leo e Léo. As modas que vocês pediu aí, tá? Um beijo no coração de cada um. Amanhã eu tô de volta às 8 em ponto, se Deus permitir. Eu sei que ele vai permitir, tá? Fui, até amanhã, se Deus quiser. Amanhã na quarta. Isso.

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Eu sei que você sabe que vida de vaqueiro apaixonado é triste, principalmente quando a gente perde um grande amor. É verdade ou não é? Por isso eu vou cantar pra vocês a história de um vaqueiro.

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2: Meio-dia e 57.
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2: 1:39.
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4: Gente boa, agora são 14 horas e 14 minutos, estamos chegando, tarde de terça-feira, ótima tarde para você ligado, curtindo a nossa programação, obrigado, obrigado mesmo. 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Tudo bem contigo? Tomara que sim, né? Além desta terça-feira, vamos ter mais 142 dias para vivenciarmos o ano de 2026. Hoje, dia da televisão, dia do estudante, dia do garçom também. Parabéns, parabéns aos estudantes, aos garçons também. E também é dia do advogado hoje. Parabéns a esses profissionais, né? Parabéns pelo seu dia. São 14 horas e 15 minutos. Telefone à sua inteira disposição, 3554-2266. Fique à vontade para você estar participando aí da nossa programação. Ótima tarde. Tarde de muito calor, diga-se de passagem, né?

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3: 2:19.
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2: 3 horas.
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A gente boa, agora são 15 horas e 35 minutos, 3 da tarde mais 35. 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
2: 3h39. 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

0: Luciano, meu mano.
1: Tô achando que essa galera tá afim de tirar o pezinho do chão, explodir e ser feliz, hein?
0: Eu também, Zezé. A galera quer sacudir, olha aí.
1: O que você acha, então, Luciano, da gente lançar aqui agora o nosso grito de guerra?
0: Manda!

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9: A gente segue por aqui no Agronejo, com muita informação boa para você que vive e respira o campo.
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9: E olha, o agronegócio tá sempre atento às mudanças climáticas, não é mesmo?
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9: Principalmente quando o assunto é o El Niño, que tem uma magnitude muito importante e impacta diretamente a produção. Pensando nisso, o jornal Valor Econômico, sempre de olho no que há de mais relevante, começou um projeto especial sobre o El Niño. Eles estão explorando a fundo esse fenômeno, que vai influenciar bastante o biênio de 2026 a 2027. É uma cobertura detalhada que o Valor Econômico está trazendo, essencial para a gente entender melhor os desafios e as oportunidades que vêm por aí com as alterações climáticas. Ficar por dentro dessas análises é fundamental para o produtor rural se preparar e tomar as melhores decisões para o futuro das suas lavouras e rebanhos. A notícia é fresquinha e já está repercutindo no setor. Um assunto de extrema importância para o nosso Brasil, que é uma potência no agronegócio.
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9: E essa é mais uma informação que a gente traz para você aqui na terceira parte do Agronejo. Daqui a pouco a gente volta com mais novidades e o melhor do campo.
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10: São 4:02, agora 4:02 na nossa tarde, né? 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São 4:03, agora deixa eu trazer participações, né? Tá ligado, curtindo a nossa programação, o Gil Gomes, em Cachoeira do Goiás. Muito calor por aí, né, Gil? Por aqui não é diferente, esse período é complicado, né? Um grande abraço, muito obrigado. Domingos Aparecido pedindo 7 palavras do Pedro Bento e Zé da Estrada. Oferecendo para a esposa Juliana, o filho Angel, para a mãe Divina, o amigo Garcia e a família, e também para o senhor Antônio Baltazar e família. Maurício, muito obrigado. Obrigado, Domingos Aparecido. Deixa eu ver quem mais por aqui também. Francilene Mendes, muito obrigado pelo carinho da companhia, obrigado pela participação. Rodrigo Silva, quem foi o ladrão, oferecendo para todos da rádio, muito obrigado. Boa tarde, ótima tarde, Francilene Mendes. Deixa eu ver quem mais por aqui. Velho Chico, boa tarde.
11: Boa tarde, Deus. E aí, rapaz, como é que você tá? Só de boa, só tranquilo.
10: Bom demais.
11: O velho Chico tá aqui enfrentando essa quentura, Moreno. Roda uma música pra mim aí com as irmãs Fleito, De Volta pra Goiás. Quero oferecer pra toda a minha família, principalmente pra minha nega. Oferecer pro Vicente aqui no Tiradente 1. Oferecer também para o Misael Marracimone lá na São José, que está te ouvindo lá, o Rosa, mais a Vani da Serra da Cobrinha, viu? Para a Mira, mais o Vando, lá no Caxangá, e para todos que gostaram da mesma, viu? Um abraço para tu, Moreno, tudo de bom, boa tarde.
10: Boa tarde, muito obrigado, Gertrudes.
12: Boa tarde, Milton.
10: Boa tarde. Tudo bem,
12: Milton?
10: Tudo bom?
12: Milton, quer que você toque para mim com Júlia Graciela, Eu Te Amei. Ofereço para vocês aí na rádio. Ofereço especialmente para minha irmã lá em Porto Nacional, para Piriguete lá em Porto Nacional, para Karina aqui na Reunida 2, para Miriano Caxangá, para Rian, para o Bruno, para Vinícius e para todos os ouvintes da Conte.
10: Certo.
12: Deus dá uma boa tarde, uma boa noite para você, com paz, amor e felicidade. Muito obrigado.
10: Obrigado, obrigado, Gertrudes. Ótima tarde a você também, meu amigo Vicente. Boa tarde.
13: Boa tarde, meu amigo Nil. Tô eu chegando aí para deixar meu forte abraço a todos os rádio ouvintes. Gostaria de ouvir aí Sertão de Mato Grosso, mandar para toda essa galera aí que tá sintonizada. Estamos por cá, Nil, 100%. Tirando esse calorzão, hein?
10: Tá verdade. Demais. Um calor para cada um, né, meu amigo Vicente? Tá demais, tá demais. Ótima tarde, muito obrigado. A dona Euripa também tá ligada. Boa tarde.
14: Boa tarde, Nilton. Passa para nós Passo Livre. Vamos curtir. Uma boa tarde.
10: Bom demais, obrigado. Passe Livre, né? Tem vários que gravaram, deixa eu ver aqui, vou tocar com Teodoro e Sampaio, já achei aqui. Obrigado, obrigado, dona Euripa. São 4:06 agora.

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3: 4h20. Olá, gente, tudo bem aí? 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
12: 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Dona Lídia, boa tarde.
0: Boa tarde, Nilce. Tudo bem com você?

0: A Francisca também está ligadinha. Boa tarde,
1: Boa
0: Francisca.
1: tarde, Lilton Salera. Como é que está? Tudo bem? Eu
0: Tudo
1: esqueci,
0: bom?
1: eu estou bem. Bota meu nome no sorteio e manda aquela música para mim. Cintura de mola. Para me ouvir aqui, para Miriam, para Andressa, para Vinícius, para Rian, para Solomeu, para Melé, para Geni, para Getúlio. E pro Bruno e pra ti, pra quem tiver ligado na Rádio Ponte Vírgula 5, viu? E boa tarde e boa sorte.
0: Obrigado, obrigado, Francisca. Ótima tarde. Minha mãe, Dona Santina, boa
1: Boa tarde,
0: tarde.
1: Lito. Toca a música, menina, não corta o cabelo aqui pra nós. Vamos escutar no rádio aqui, ó. Tá bom?
0: Bom
1: Só pra
0: demais.
1: curtir mesmo. Tchau, beijo.
0: Beijo, minha mãe, meu pai também. Muito obrigado. Eu vejo quem mais por aqui também. Wilson de Jesus, boa
2: Boa tarde, meu
0: tarde.
2: patrão Mico. Como é que tá você, meu patrão? É seu pai, sua mãe,
0: Bom demais.
2: sua família toda geral, tudo bom? Que nós esteja bem, graças a Deus. Meu patrão, eu queria só dar essa música aí do Zezé de Camargo e Luciano, aí o canto, só dar, eu agradeço, tá bom, meu patrão? Só pra me curtir a terça-feira, tá bom, meu patrão? Tudo pra você, sua família, pra todo o gostado também, tá bom? Tamo junto sim, meu patrão. Fica com Deus, nós estamos com ele. Tamo por cá, tamo misturado.
0: Amém. Amém. Muito obrigado, Wilson. Ótima tarde. Miriam, boa
3: Oi,
0: tarde.
3: Nilton. Boa tarde, Nilton. Tudo bem, meu amigão? Que tá todo mundo bem, graças a Deus. Nilton, eu queria uma música, Tic-Tac do Vaqueiro. Aí eu ofereço pra Elis, a Andressa, a Johnny, Bartolomeu, o Rian, a Dona Francisca mora lá na IP, o Melé, o Juvenil, a mulher do Vestido. E simplesmente pra você, meu amigão. E do mais, quem tá ouvindo a Rádio Conte. Como eu não me soltei, Miriam Londrina Procó. Aí eu ofereço pra Marina. A Marina, a Lisete, a netinha da Elisete. E o marido da. O genro da Elisete.
0: Obrigado, obrigado, Miriam. Ótima tarde, obrigado pela companhia. O Rian tá pedindo Zezé de Camargo e Luciano. Eu era assim, oferecendo para todos que gostarem da mesma. Obrigado, obrigado, meu amigo Rian. Obrigado pelo carinho da companhia. Boa tarde. Quero pedir a música dos. Pedir a música Pátio do Posto, um abraço, obrigado, obrigado Luana, obrigado pelo carinho da companhia, ótima tarde, tá bom? São 16 horas mais 49 minutos, agora deixa eu começar com o Vitor e Léo, Deus e eu no sertão.

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2: 4:58.
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1: E aí, galera do Autodicas. Chegamos à nossa última dica que preparamos para você. E ela é importantíssima para a segurança na chuva. Em curvas com pista molhada, reduza ainda mais a velocidade. E evite movimentos bruscos, sabe? Mantenha uma aceleração leve e constante. Isso ajuda a estabilidade. E se sentir a traseira derrapar, tire o pé suavemente e olhe para onde quer ir. Paciência é sua melhor amiga. Nosso Auto Dicas fica por aqui. Muito obrigado pela sua companhia e até a próxima.
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3: Muito bem, gente. Agora são 17h20. Para atender mais participações, a Débora Rita tá ligadinha. Boa tarde, Débora. Tá pedindo uma do Léo Magalhães. Para nós é uma bem apaixonada. Vamos tocar assim. Obrigado, obrigado, Débora Rita. Ótima tarde a você. Obrigado pelo carinho. Nilce Cassol pedindo uma boa do Franquito Lopes, oferecendo para nós e também para os pais Alceu e Rosa Cassol. Muito obrigado. Mariana também está ligada. Boa tarde.
4: É, eu acho que é você que está na rádio hoje lá. Estou aqui em State. Me deu saudade do Trump.
3: Certo.
4: Mas eu quero pedir uma música. Oferecer para todos os ouvintes que estão na escuta do programa, tá? Da escolha do programa, tá? Sua escolha. Então tá, boa tarde, Deus que lhe abençoe. Tá?
3: Amém.
4: Estamos aqui.
3: Obrigado, obrigado, dona Mariana. Obrigado pela companhia, ótima tarde. Divina Ferreira, boa tarde.
5: Oi, Nilton, boa tarde, tudo bem com você?
3: Tudo
5: Nilton,
3: bom.
5: Volta aí pra me ouvir com um trio Parada Dura, Me Esqueça. Uhum. Eu ofereço aí pra quem gostar, pra você e pra me ouvir. Um abraço, fica com Deus. Sexta-feira você não me atendeu. Então tá, não era tarde não, era antes das 5. Então tá bom, com Deus, um abraço.
3: Obrigado, obrigado. Na sexta-feira eu tive entrevistas aqui e acabei me enrolando um pouquinho, viu, Divina? Por isso que eu não consegui atender todo mundo, né? Mas peço desculpa. E hoje vamos atender sempre com o maior prazer, tá bom? Marli, boa tarde!
6: Boa tarde, Nilton, tudo bem com você, sua família, seus pais?
3: Tudo ótimo.
6: Nilton, manda uma música do Padre Zezinho.
3: Uhum.
6: Oração pela família, essa semana é a semana da família para nós católicos, né?
3: Verdade.
6: E aí, se puder, você fazer esse favor e tocar essa música para todos os ouvintes do seu programa.
3: Uhum.
6: Uma abençoada final de tarde a todos que estão ouvindo, uma abençoada noite a todos nós, na proteção de nosso Senhor Jesus Cristo e nossa mãezinha Aparecida.
3: Amém. Obrigado, obrigado, Marli. São 17h23.

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3: 5:38.
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0: 17 horas e 55 minutos, reta final, né, da nossa programação. Brunão, boa tarde.
1: Não esquece, não. Fala, minha amiga Nito Salerno, boa
0: Oi,
1: tarde. Eu
0: boa
1: queria
0: tarde.
1: pedir a música
0: Aham.
1: para sua esposa. Você anda escolhendo o Santo Santiago, que é forró de bem animado.
0: Aham.
1: Preferência para mim, para minha avó. Para minha mãe, se tivesse feio. Bota o meu nome no seu pé, Fernando Souza, te obrigado. Ai, até de te falar, sabe qual é o novo apelido do Vinícius?
0: Ah.
1: É gatinho do Vitrola, nuclear.
0: Ai, cada uma ainda, hein, Bruno? Cada uma que eu vou te falar. Obrigado, Bruno. Um grande abraço para você. Excelente finalzinho de tarde aí, noite de terça-feira, tá bom? São 17 horas e 57 minutos. Tô fechando por aqui a nossa programação, agradecendo o carinho, a companhia e também as participações ao nosso glorioso e bom Deus pela oportunidade de mais uma vez estar junto com você. 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Gente, obrigado pelo carinho, valeu!
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0: São Paulo! Que loucura é essa, meu Deus?
1: Vai!

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2: 6:20. 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

Boa noite, Uberlândia! Faz barulho aí, Uberlândia, que eu quero ouvir! Que coisa linda, galera!

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1: É isso aí, Vila Rica! Boa noite, amigo ouvinte, boa noite pra você sintonizado aqui na Conte FM 101,5. Mais uma edição do nosso Anoitecer na Conte já tá no ar, trazendo sempre o melhor da música aqui no seu rádio. Eu, Vinícius Verani, sigo com vocês até as 9 horas da noite na nossa edição de terça-feira, 11 de agosto de 2026.
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1: E lembrando, a partir de agora você já pode mandar seu recado no 3554-2266 e concorrer à nossa premiação. A melhor parte da sua noite começou. Anoitecer na Conte tá no ar e nós seguimos juntos.

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0: Vamos retornando aqui com o nosso Anoitecer na Conte. Rapaz, a hora certa, 7 horas e 44 minutos em ponto. 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E atenção, produtores rurais de Vila Rica. Amanhã, quarta-feira, dia 12 de agosto, acontece uma importante palestra sobre Concileite MT na prática e os desafios da sucessão familiar na produção leiteira. Em parceria com o Laticínio, né, de Vila Rica. A palestra será administrada por Armando Urenha e vai abordar questões importantes para quem trabalha com produção de leite e agricultura familiar, incluindo os desafios de dar continuidade à atividade dentro da família. O encontro será na Câmara Municipal de Vereadores de Vila Rica, na Avenida Brasil, número 15, no centro. Começa às 8h30 da manhã. Então, produtor rural, fica o convite amanhã às 8h30 na Câmara Municipal de Vila Rica. Participe. Uma realização em parceria com o Laticínio Vila Rica. 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Bora aqui também, já com o nosso WhatsApp, a galera que já está sintonizada acompanhando aqui a Conte FM. Lembrando, logo logo tem um sorteio para vocês. Vou mandando aqui um abração pro meu amigo Bruno, Bruno Fernandes, já está sintonizado e pedindo aqui com Sandra e Santiago, o Mundão de Solidão. Vou deixar ela aqui já no gatilho. Valeu, Brunão. Um abraço para você, meu amigo, para sua família também. Dona Neca também. Boa noite, Vinícius. Toca música com Gabriel Gava, Fiorino. Quero oferecer para Simara. Dona Neca também participando. Um abração, Dona Neca. Valeu pela sintonia também, minha querida. Para o senhor e toda a sua família. Miriam mandando um recado. Vai lá.
1: Ô, Vinícius, boa noite, meu amigão. Boa. Tudo bem? Aqui tá todo mundo bem. Graças a Deus. Vinícius, eu queria aquela música Tic-Tac do Vaqueiro. Aquela, a filha do caminhoneiro. Oferece para eles a Andressa, a Johnny Bartolomeu, o Rian, a Dona Francisca, o Melé, o Velho Chico, a mulher do Velho Chico, o Juvenil. E simplesmente para você, meu amigão, e do mais que tá ouvindo a Rádio Conte. Para mim, eu tenho Miriam Laudemi Procopio.
0: Tá participando, Miriam. Aquele abração, viu, minha amiga? Eu tinha visto que o áudio tinha acabado, tava tomando café ainda, olha. Vê aqui a Hilda também mandando um alô.
2: Boa noite, Vinícius. Me põe aí no sorteio, tô te ouvindo.
0: Boa noite, minha amiga. Aquele abração aí pra você também, viu? Valeu pela sintonia. O Rian também, vai lá.
3: Boa noite, Vinícius.
0: Boa.
3: Boa noite aos ouvintes que estão...

0: conversar com ela, que ninguém vai chamar ela de piriguete. Moço, Juvenil, é um babado.
1: É um fresco. É um fresco.
0: Já tá dizendo que eu sou puxa-saco sua, que você é puxa-saco meu, que não sei o quê, moço.
1: Não, dona Gertrude, a senhora não ouviu. Ontem acabaram com a raça dele aqui de um jeito, eu não sei nem como é que ele ainda tá com os dentes, ainda tá vivo ainda.
0: Coisa demais, né? Só você olhando lá no grupo, que aí tu vê.
1: Dona Francisca destruiu ele aqui à noite.
0: Hoje você entra, ela mandou uma mensagem lá no grupo, só me detronando. Só. Mas deixa ela, eu vou pro Tocantins. Vou fazer a cama dela bem feita.
1: Ó, é proibido falarem mal da dona Gertrudes e da dona Francisca aqui, viu? Tanto no grupo quanto aqui no rádio também. É bom a gente falar isso aí sempre, porque nós vamos mandar prender esse povo.
0: Pois é, já falei muito, né? Agora, eu quero que você toque pra mim com Amar Batista, Desliga o Telefone, Amor. Ofereço especialmente pra vocês aí na rádio. Pra mim curtir, pra Piriguete lá em Porto Nacional, pra minha irmã Emília também lá em Porto Nacional. Essa hora a Piriguete tá lá na casa da minha irmã. Oh, ainda agora irmã. Mandou mensagem pra mim, eu tava escutando ela falar por detrás. Não deixa minha irmã em paz, não, menino.
1: Só pra
0: por
1: atormentar.
0: Por isso que ela tá no nome de Piriguete.
1: Agora e
0: pra
1: o Rian,
0: pra dona Francisca, pra Rian, pro Bruno, pro seu Juvenil e pra quem gostar da mesa. Uma boa noite. Falei. Ah, eu ofereço também para meu esposo que tá aqui ouvindo na rádio. Ele tá amando ouvir essas conversas. E ele ri, menino.
1: Um abraço aí para ele, dona Gertrudes. Obrigado, viu, minha amiga, pela sintonia também aqui no nosso programa. Aqui tem o velhaco, não sei como é que isso aqui ainda tem coragem de mandar mensagem depois de ter sido massacrado ontem à noite aqui.
2: Boa noite, Vinícius Verano Júnior, boa noite.
1: Quer que eu mostre seu filho?
2: Ponte, Brasil, Mato Grosso.
1: Quer que eu mostre de novo?
2: Eu quero ouvir com o Trio da Vitória, que eu amo estar tão distante.
1: Olá.
2: Ofereço para quem tá ouvindo, nos quatro estações da Rádio Conte, onde estiver alcançando. E ofereço para todos e todas. E aí é isso aí. É o Magricelinho da Rádio da Conte do Vitrola Nuclear. É.
1: Tripa Mole. O senhor lembra, né? Que ontem a dona Francisca te deu o apelido de Tripa Mole, né? Ele fica caladinho. Vou pegar aqui os arquivos do rádio para mostrar de novo.
2: É. Aqui é o Juvenil e Cassio, depois deu eu de novo.
1: É, coitado.
2: Macaúba é um coco, jacaré é um peixe d'água.
1: Ah, não.
2: Olha. É. Vamos que vamos. Coitada da Andressa, trabalhando, doente, ausente.
1: Olha, ontem falou mal dela o programa inteirinho, hoje aí já tá defendendo a Andressa pra ver se ela aparece, pra dar moral pra ele. Veja que homem fingido, horrível. É pior do que a Andressa mesmo, mentindo. Cadê?
2: O telefone de tudo, os inventador, fica levantando face da coitada. Merece um processo e um danos morais, Andressa. Faça isso aí, Andressa.
1: Olá.
2: Tenho certeza.
1: Por que o senhor não fala que ontem o senhor chamou todos os Vila Rica de mentiroso, hein? Mandou um áudio falando que todo mundo da Vila Rica era mentiroso. Eu rodei o áudio umas três vezes ontem pro povo ouvir.
2: Vai dizer, você vai ganhar uma graninha até boa, viu? É.
1: O povo da Vila Rica.
2: Inventador aí, Andressa do céu.
1: Fui eu que mandei um áudio aqui ao vivo, né?
2: Isso faz relógio de areia, ué. Você sabe que a areia é fina, Kai. E os ponteiros pra andar na areia de água. Esse Vinicinho é treiteiro. É treiteiro. Vocês viram o que foi que ele fez a montagem lá?
1: Ah, foi montagem sim, foi sim. Agora olha lá, renegando os filhos. Ô, homem horrível, Deus me livre, viu? Como é que eu vi gente decente? A dona Maria do Xambari.
3: Boa noite,
1: Vinícius. Boa, minha amiga.
3: Mandar a música aí, o Pinica Eu, com o Santo Santiago.
1: Agora.
3: Ofereço para todos os ouvintes da rádio.
1: Valeu, minha amiga. Um abração para a senhora, viu? E o seu Melé também aqui fechando o bloco pra gente rodar a música pra vocês, ele manda o recado.
4: Boa noite, Vinícius.
1: Boa.
4: Boa noite, ouvinte da Rádio Conte. Vinícius, roda pra nós aí a música escolha aí. Oferecer pra todos os ouvintes do programa. Principalmente pra você, Bartolomeu, Dona Francisca, Miriam, Dessa da Torre, Garoto Rian, Márcio Lambão, seu Clemente, também pra o seu Juvenil e todos que tiveram a escuta do programa que gostam da mesma.
1: Agora, meu amigo, um abração aí também, seu Melé. Valeu pela sintonia. Então vamos lá, vamos ouvir música? Vamos rodar música pra vocês. Daqui a pouco a gente tá de volta. Vai mandando seu alô aí no 3554-2266. Interaja conosco e concorra à premiação também aqui da nossa semana.

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2: 8 horas.
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0: E vamos retornando aqui com o nosso Anoitecer na Conte, já passando a hora certa para vocês, 8 horas e 25 minutos em ponto. Eu sem o fone, né? Ei, rapaz, tambão, viu? Retornamos aqui com o nosso programa, oferecimento sempre da Utilar. 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Deixa eu fazer uma pausa aqui bem rápida para o nosso bloco de apoio e já já a gente atende aqui os pedidos no nosso WhatsApp.
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0: Isso aí, vamos retornando aqui com o nosso Anoitecer na Conte, já com participações pelo WhatsApp. Vamos lá com a dona Emília mandando um recado.
7: Oi, boa noite, meu povo da rádio.
0: Boa, minha amiga.
7: Todo mundo bem?
0: 100%.
7: Eu tô bem, graças a Deus. Eu só tenho a agradecer que outro dia eu pedi o Saia Verde, menino de Oé. Foi muito lindo. Lindo, maravilhoso. E hoje eu quero escutar ela de novo.
0: Saia Verde?
7: Tá bom? Um abraço a todos, fique com Deus.
0: Valeu, minha amiga, um abraço aí pra senhora também, viu? Valeu, dona Emília, menina da sala, da saia, né, verde, da sala. Hoje a minha dicção tá sensacional, hein? O que que tá acontecendo com a Andressa da Torre falando isso que sumiu, hein? É outra coisa mesmo que a gente tem que procurar. Ontem a amiga dela mandou uma mensagem ainda falando e é verdade, a Andressa tá sumida. Será que morreu? O que que aconteceu? Estamos aqui mandando uma boa noite pra Francilene Mendes. Boa noite pra você também, minha amiga. Brunão mandando outro recado, vai lá.
8: Boa noite, gatinho do Vitrola do Cleo, meu amigo Vinícius.
0: Boa, meu amigão.
8: Eu sou Bruno. Vinícius, eu queria pedir a música da Escolha do São Santiago. Quero oferecer pra mim, pra minha avó, pra minha mãe. Se tiver sorteio, bota meu nome no sorteio, Bruno Fernando Souza. Tchau, obrigado.
0: Tchau, obrigado, Brunão. Aquele abração aí pra vocês, viu? Valeu pela sintonia, meu amigo. Você viu lá, né? As mulheres estão me defendendo. Certinho elas do seu juvenil, um grande criminoso que só fica lá naquele grupo pra falar de mim. Minha orelha passa o dia todinho queimando. É o dia todinho o seu juvenil detonando. E eu trazendo provas contra ele e ele negando ainda por cima. Deixa eu ver aqui a dona Inês, vai lá.
9: Boa noite, Vinícius.
0: Boa.
9: Joia.
0: É porque o contato fica salvo como dona Inês, aí eu leio o contato, aí é
9: o erro. Hein, roda a música das Irmãs Freitas.
0: Irmãs?
9: Qualquer um.
0: A escolha?
9: Pra mim fazer um favor, curtir aqui na Jamaica. Filho.
0: Bora mandar.
9: Beleza?
0: Abração aí pra vocês, viu? Um abraço, Jamaica. Seu Augusto também, já sintonizado.
10: Boa noite, Vinícius.
0: Boa.
10: Por cá. Lá de cá, ligadinho na Rádio Conte. Toca o modão pra mim aí, com o César e Paulinho. É noite maravilhosa, beleza?
0: Agora.
10: Pra curtir, rapaz.
0: Valeu, meu amigo. Um abraço aí pra vocês também. Vamos rodar. Daqui a pouquinho a gente já manda. Tem aqui também a dona Francisca. Vai lá, dona Francisca. Dona Francisca que põe mesmo juvenil no lugar dele, né?
7: Boa noite, Vinícius. Boa. Como é que tá, minha amiga? Tudo bem?
0: 100%, minha amiga.
7: Desejo que sim. Eu estou bem por aqui. Quero que você bote meu nome no sorteio e mande aquela música pra me ouvir aqui. Bota sua cabecinha no meu ombro e chora. Aí depois tu manda meu hino de ontem, viu? Jantar com Jesus.
0: Jantar com Jesus?
7: Pra ti, pro Rian, pro Pastor Lomeu, pro Melé, pro Tripa Mole, pro Bruno.
0: Tripa Mole é o seu juvenil, pra quem não sabe disso, viu?
7: Os Papa Getúlio, pra Miriam outra vez. E pra quem tiver ligado, e pra Ilma, e pra quem tiver ligado a Rádio Conte 1,5, viu? E qualquer coisa, conta comigo, que eu vou te defender, viu, do Tripa Mole.
0: O Tripa Mole tá quietinho, o Tripa Mole ele mente um pouco, aí depois ele fica lá no grupo, ele sai daqui e fica lá no grupo mentindo o tempo todinho. A gente manda a foto, manda os trem lá e ele nega, ele finge que dá uma de doido, ele finge que não tá nem vendo. Aí bate no sábado, que é a hora do vamos ver... E ele pega e some, aí ele finge que a internet lá não tá funcionando, não sei o que. Pura mentira, parece o Luiz Anchés, que é um trem impressionante.
7: Que tá tomando soro aqui, no uma massa na cara, em papel na mão, que tá com medo de morrer, é o Tripa Mole?
0: É ele. E aquele ali é o dia que ele tomou uma surra da Dolores, aí ele nega agora falando que é mentira minha.
7: Tá contente ali com os três meninos no braço, viu? Querendo sorrir, a meninazinha, os olhos que tá espelhando, os olhos do papai, ó, o outrozinho, a meninazinha, tudo contente.
0: Dona Francisca, a senhora viu tanto que parece o pai? Todos eles parecem o pai, assim, e um homem desse tem coragem de ainda negar, é uma vergonha completa uma coisa dessa.
7: Tchó. Eita, pra voz, se rodou se agora, viu? Se tu for preso, não vai preso não, tu tá com teus meninos, tua esposa, né, do lado, né? Não é preso não, agora se tu for preso, Tripa Mole, aí tu vai poder ser na cadeia, viu? E que tu acha, Vinícius? Esse Tripa Mole dá pra formiga comer, assim, menos uns três dias ou não?
0: Não, eu acho, na verdade, que a gente tem que deixar ele vir pra cá, aí ele vai vir inocente, aí pega e entrega ele na mão da esposa dele, Dolores, e mais uma turma pra se vingar dele, né? Pra depois ele educar, né? Não é se vingar. É pra educar o seu juvenil. Moço, mas ele tá arrasado, que a mulher dele casou esse fim de semana aí. Mas ele tá destruído, ele não tá triste esse homem, viu? Nossa senhora. Ele não tá conseguindo sair de casa até, juvenil. ficou triste, Maracu. Não me largou mesmo e não sei o que. Agora acabou o meu amor e tal. Pensa no homem que tá arrasado, viu? Deixa eu ver aqui a Miriam. Miriam, se for pra mentir, nem manda, viu?
11: Não.
0: Vai, o Natan.
11: Morena bonita.
0: Morena bonita?
11: Natan pra tocar o cavaleiro.
0: Valeu, meu amigo. Um abraço aí pra vocês, viu? Vamos rodar. Quase que eu não ouço. Saiu abafado o áudio ali, mas deu pra ouvir. Deixa eu ver aqui também a dona Inês Makaevski, vai lá.
12: Boa noite, Vinícius.
0: Boa.
12: Tudo bem? O cara tá tudo bem, graças a Deus. Roda a música Vida do Pescador pra mim, só pra mim curtir, né?
0: Agora, Vida do Pescador, vamos colocar aqui já na nossa lista, tá bom? Um abração aí também, dona Inês. E o Tripa Mole agora mandando um recado dele aqui.
13: Está aqui.
0: Ô, senhor Juvenil, por que o senhor apaga o áudio aqui depois? O senhor esquece que isso aqui fica tudo gravado, que eu posso pegar na... no centro de gravação aqui e rodar quantas vezes eu quiser ainda, ele apaga como se aquilo ali fosse ser usado contra ele. Ele não sabe que eu salvo tudinho antes.
13: Isso aqui você vai ver o Tripa Mole como a gente já deitado ainda pertinho do outro.
0: Olá.
13: Aí você vai ver se tá mole mesmo, viu? Agora, Francisco, nós vamos fazer nós dois, sem saber se a tripa é mole mesmo, nós vamos fazer uns meninos.
0: Só se for pra poder rasgar
13: fazer
0: o seu nome.
13: Menina, mas a Francisca agora.
0: Vamos lá.
13: Tô achando que tem que aprender, é você com suas pernas e com seus braços me prender, tô achando.
0: Tá, vai prender.
13: Isso, né? É o espetinho da Conte e o espetinho da Vitrola no Creal.
0: Olha lá, ô homem invejoso, horroroso.
13: Respeita a Miriam, rapaz. A Miriam, a coitada da Andressa.
0: Ô homem falso, Deus me livre, guarda um homem horrível desse aí, falso, que são... Tá, eu não conto de mais nada, rapaz, a Dolores mesmo falou ali, ó, que o senhor já era, seu Juvenil. Agora chega sábado, vocês querem ver? Parece até que eu tô prevendo. Vai chegar no sábado, ele vai fingir de novo que deu algum problema lá pra ele não participar. Porque aí a Dolores tá por aí de novo. Aí ele já vem numa mentira muito grande. É igualzinho o Luiz Anchesco. Luiz Anchesco tem a mesma conversa. Eles participam a semana toda. Aí dá no sábado que sabe que é a hora da corda arrebentar. Aí toda hora um deles tá com algum problema, né? Alguma coisa. Ou é o aplicativo... Ou é eu não sei o que não funciona. É os dois, a mesma mentira. E ele apagando ali os áudios com coisas que eu não posso usar contra
13: Dolor
0: ele.
13: Dolor é uma afinada, rapaz.
0: É, afinada mesmo. Por que o senhor não fala, senhor Juvenil, que o senhor me ligou 2h30 da manhã porque sua mulher casou a Dolores e o senhor falou que perdeu o gosto até de viver? O senhor mandou isso aí pra mim anteontem. Mandou ali triste, que perdeu o gosto de viver. Que ele chorou a noite todinha ali com a vela na mão, porque tava tendo até um show lá não sei do que, lá na... Na terra onde ele tá morando lá, porque a Dolores casou e ele perdeu o grande amor da vida dele. Pediu até aquela música, convite de casamento ali, tá arrasado, seu Juvenil. Um homem desesperado numa tristeza, e eu falei, não, seu Juvenil, o senhor perdeu, né? O senhor não deu valor, agora já era. Não tem mais o que fazer.
14: Quem vai te comer, quem vem pra cá, quem vai te comer por trás é o Vicente ainda. Tu vai ver, vem! Tripa mole, vê se tu não vai... O Vicente não vai te estrumpar, viu? Vem pra cá, vem. Não vai cuidar dos teus meninos, não, viu? Aí tu já tá tomando o soro aqui, da pizza que a Dolores te deu. Aí tu vai tomar o quê quando o Vicente estrumpar? Tu vai fazer o quê? É muito feio, viu, Tripamore?
0: Ai, ai, ai. Que cacete horrível que o Juvenil tomou.
13: Rapinhãozinho que mete.
0: Olá, olá.
13: Rapaz, mas você mente. Vinícius, é pecado, Vinícius, mentir.
0: Ah, agora o outro...
13: Eu vou me...
0: Ele ouvindo a Francisca e... Ah.
13: Nós vamos fazer o menino, Francisca. Fica de boa.
0: Olha, e ele encara ainda por cima.
13: Vicente Estrupador é a cadeia, é o presídio.
0: Olha lá, já colocaram o coitado do Vicente no meio do nada ali. Vicente, eu não sei nem onde ele tá, que já sumiu, foi uns tempos.
13: Vai tratando das galinhas aí, que logo eu vou chegar pra nós comer os frangos aí e fazer neném, viu? A Francisca tá doidinha, porque ela tá se descartando disso aí, ó, fazer menino.
0: Mas que bonito, hein? Que homem romântico, maravilhoso é o senhor, seu Juvenil. Vai esperando as galinhas aí pra matar, pra comer. Ô, gente, horrível mesmo, como é que... Que sai uma dessa aí, meu pai amado.
14: Quem vai te fazer uns três meninos no teu bucho é o Vicente. Eu vou até falar pra ele. Ô, Vicente, é três meninos. Aí se tu não aguentar até aqui, tu vai ter lá no hospital. É muito feio, viu, Tripa Mole? Tu não é presta pra nada, Tripa Mole. A Dolores te bateu porque tu não presta, Tripa Mole.
0: Aí, ó, viu, seu Juvenil, o senhor vai ter três meninos. Seu Juvenil, o senhor vai parir também?
13: Fica tranquilo, Francisco, que nós vamos fazer neném.
0: Ah, não, olha.
13: Você vai engordando as galinhas, os capão aí.
0: Ah, não.
13: Pra quando tiver de resguardo, comer, viu? Vai querer os frangos para comer de resguardo.
0: Ué, quem tem de resguardo pode comer por capão também? Olha lá.
13: Eu não tô nem aí, o Vicente vai se... O Vicente vai fazer neném lá no presídio, lá o negão gosta. A Francisca tá com inveja, moço, por causa dos filhos da Dolora, ela quer que eu faça uns também.
0: Olá. É uma guerra muito feia isso aí, Deus.
14: Quem vai comer de criar ninguém guarda é tu. Quando que é operado aí que o doutor quer rasgar pra tirar dois, três meninos da barriga, viu? Aí tu vai ver. Vai ser bom ter três meninos. Racha.
0: E o Enil vai parir três meninos?
13: Não, frango capão. Capão.
0: Ah, frango.
13: Francisca quer fazer um neném, rapaz. É que ela tá descartando.
0: Eu começo a engatar.
13: Tem coragem, mas eu ia aí ou não? Então, meu nome é chama Pronto.
0: Pra parir esses três meninos, né, seu Enil? O nome dele é Pronto, ó. Ele já prepara pra parir esses meninos aí. Pera aí, deixa eu tomar um pouco de ar aqui que eu comecei até a engasgar com essas dos meninos e os frango capão.

Bom demais na conta, reta final de mais um Anoitecer na Conte. Não temos mais tempo, daqui a pouquinho já tem a Voz do Brasil na sequência. E a gente já vai agradecendo aqui o seu Juvenil. Seu Juvenil, só não vou conseguir mais rodar porque agora o tempo tá fechado mesmo. Tem que colocar a Voz do Brasil pra rodar, tá bom? Mas amanhã, se o bom Deus permitir, a partir das 7 horas da noite, a gente tá de volta. E eu acho que o Bartô deve estar por aí também, deve ter ressuscitado, né? Peraí, deixa eu arrumar aqui o jantar com Jesus da dona Francisca também. Dona Francisca, amanhã eu rodo aqui, tá bom, minha amiga? Um abração aí pra senhora, Deus abençoe, uma boa noite. Dona Terezinha Aime também participando e a dona Olivia Aime. Então fiquem com Deus que eu vou com ele também. E amanhã a gente tá por aqui de volta com o nosso Anoitecer na Conte a partir das 7 horas da noite. Sequência Voz do Brasil. Outro dia.

0: Está no ar a Voz do Brasil. As notícias do governo federal que movimentaram o país no dia de hoje.
1: Olá, boa noite.
0: Boa noite para você que nos acompanha em todo o país.
1: Terça-feira, 11 de agosto de 2026.
0: Vamos aos destaques do dia.
1: Plano da Apex quer diversificar destino das exportações brasileiras.
0: Iniciativa busca apoiar empresas impactadas pelas tarifas impostas pelos Estados Unidos. Luana Karen.
2: Entre os mercados alternativos com parcerias na agência estão Canadá, México, Alemanha, Turquia, África do Sul, China e Índia.
1: IBGE revela que inflação em julho foi de 0,07%.
0: Índice foi menor que o registrado no mês anterior. Márcia Fernandes.
3: O setor de alimentação e bebidas teve queda de 0,67%. A redução veio por influência dos alimentos comprados para consumo em casa.
1: E vamos falar daquelas ligações que não queremos receber.
0: Brasil registra uma média de 305 mil ligações indesejadas por minuto.
1: Saiba como evitar na reportagem de Graziele Bezerra.
4: O Não Me Perturbe é um desses serviços criados para preservar o cidadão das ligações abusivas.
0: Hoje, na apresentação da Voz do Brasil, Luciana Vasconcelos e Luciano Seixas.
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0: A inflação do mês de julho teve um recuo de 0,07%, de acordo com o IPCA, Índice Nacional de Preços ao Consumidor Amplo.
1: O índice é usado para medir a inflação oficial no Brasil. O resultado de julho representa uma variação de 0,09 ponto percentual em relação ao registrado no mês anterior.
0: Os dados foram divulgados hoje pelo IBGE.
3: O resultado ficou abaixo da taxa de junho, com variação de 0,07% e 0,09 ponto percentual abaixo da taxa do mês anterior. Nos 12 meses encerrados em julho, o índice ficou em 4,44%, abaixo dos 4,64% registrados até junho. O maior impacto veio do grupo habitação, puxado pela alta da energia elétrica. Já o setor de alimentação e bebidas teve queda de 0,67%. A redução veio por influência dos alimentos comprados para consumo em casa. Fernando Gonçalves, gerente do IPCA do IBGE, destacou os alimentos que impactaram no resultado da alimentação.
5: A alimentação no domicílio variou menos 1,14%, com influência das quedas do café moído, menos 2,45%, da cenoura, menos 14,41%, da batata inglesa, menos 19,59% e do tomate, com menos 29,09%. Sendo o tomate o principal impacto negativo no resultado do mês, com menos 0,10 ponto percentual.
3: Já o Índice Nacional de Preços ao Consumidor, INPC, ficou em 0,01% em julho. Em junho, ele estava em 0,14%. O INPC é calculado pelo IBGE com base no rendimento de famílias que recebem de 1 a 5 salários mínimos, sendo o chefe assalariado. Já o IPCA é medido com famílias de rendimento monetário entre 1 e 40 salários mínimos. Reportagem Márcia Fernandes.
1: Apoiar empresas brasileiras impactadas pelas tarifas impostas pelos Estados Unidos.
0: É o que pretende a Apex Brasil por meio de um plano lançado hoje.
1: A ideia é pensar estratégias individuais para cada tipo de negócio e diversificar os mercados para exportação.
2: O Plano de Diversificação de Exportações, elaborado pela Apex Brasil, Agência Brasileira de Promoção de Exportações e Investimentos, pretende atender 5.300 empresas estimadas como atingidas pelo tarifaço imposto pelos Estados Unidos. São companhias de setores como alimentos e bebidas, calçados, moda e máquinas e equipamentos. Além do atendimento individual às empresas afetadas, a iniciativa prevê a conexão com compradores internacionais, como explica Laudemir Miller, presidente da Apex Brasil.
6: Nós vamos colocar as empresas brasileiras frente a frente com compradores internacionais do seu produto em mercados alternativos. Nós vamos fazer isso com feiras internacionais, com rodadas de negócios no Brasil. Nós vamos trazer compradores internacionais ao Brasil e também nós vamos ter uma modalidade de apoio direto a empresas, um apoio financeiro em determinadas ações para elas se prepararem para a exportação.
2: Estão previstas mais de 300 ações de diversificação de mercados em todo o mundo. Entre os mercados